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1: Boa noite, Cuiabá. 8 horas 5 minutos. Está no ar mais uma edição do nosso Cultura Dona da Noite. Coordenação artística do Lennon Franz. A direção geral do Dorilê Leal. Do lado de cá, Beto Silva no ar com você a partir de agora. Na frequência do Flashback, nessa noite de quinta-feira, 9 de julho do ano de 2026. Seja bem-vindo, seja bem-vindo. O WhatsApp do estúdio é o 9987-2339. Você pode confirmar também a sua audiência, sua sintonia na rádio oficial do Flashback. Boa noite para o Sérgio, ligado com a gente. A Lígia também na sintonia da frequência do Flashback. A você que está chegando agora, saindo da internet para a frequência 90.7, muito obrigado pelo carinho da sua sintonia.

0: 90.7 Liga Lá, meu. O ímpar, inesquecível, Michael Jackson, Don't Stop You Gettin' Up, de 1979, na programação da rádio oficial do Flashback pra Paula. Tá ligado? O Cristiano também tá com a gente, Tico tá conosco, tá curtindo a programação da Cultura. Aviso aos navegantes, Lulu Santos, o ano é 1996. Por aqui nós ouvimos também The Corrs, Skank, entre outros nomes da música nacional e internacional dentro do Cultura, a Dona da Noite. Você está nos ouvindo aonde? Fica à vontade para compartilhar a sua posição, dizer que bairro você está ouvindo a Cultura, está trabalhando, aproveita para compartilhar também. Estamos aqui para tocar para você aquele sucesso, aquele hit que marcou aí a sua vida. Fique à vontade nos 90.7 da Cultura FM. Falando nisso, vamos lá para a sala de redação. A Thalita Rocha nos envia as informações e aqui a gente fica sabendo de tudo.
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0: Olha que notícia interessante, gente. Crianças passam a ter assentos garantido ao lado do responsável em voo. Uma resolução impede cobrança de taxa extra para acomodar menores de 16 anos. Passageiros menores de 16 anos agora têm direito garantido de se sentar ao lado dos familiares ou de outros responsáveis no avião. A nova regra está prevista em uma resolução 807/2026, publicada na Agência Nacional de Aviação Civil, ANAC. A nova regulamentação determina que a alocação deve ser assegurada pelas empresas aéreas já no momento da compra da passagem, sem cobrança de taxa adicional pela marcação de assento da criança ou adolescente. Durante muito tempo, muitos passageiros acabaram entrando até em conflitos dentro de aeronaves por conta de que muitas vezes familiares compram assentos separados e depois querem que as crianças sentem-se ao lado, onde não está reservado para elas, e sim uma passagem com o número de outro assento. Se as companhias aéreas descumprirem essa regra, separando os menores

0: Unidades dos familiares cobrando pela marcação conjunta estão sujeitas a multas administrativas. Quem não vai fazer cócega nenhuma nas empresas aéreas, infelizmente, com tantas outras normas que eles, infelizmente, a passam a desrespeitar pelo mundo afora.
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0: The Cure na programação na 90.7, Just Like Heaven, 1987. De volta para você, ouvinte da Cultura FM. Oi, Cristiana, tudo de bom? Boa noite, valeu pela sintonia. Um abraço para Antônia também conosco. O Espelho d'Água, o som e o hit, né, de 1983 com Doubt. Ainda por aqui na Cultura, Saturday Night Music, de 1987, com Starship. Rolou também aqui na programação do Cultura, A Dona da Noite. Tá na hora de uma pausa, eu volto dentro de instantes, virando mais uma hora com você.
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0: 9:03.
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tudo bem? Eu sou Beto Silva, sigo com você por aqui até meia-noite, noite de quinta-feira, 9 de julho, você ligado em hits como este, flashback do Tears for Fears.

0: Barton, no Encontro de Gigantes, aqui na programação do Cultura Durante a Noite. Vamos para a última edição do Cultura News e dentro de instantes retorno com mais flashbacks para você.
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0: Olha, vai ver, olha a sorte desta pessoa. Uma aposta única de Divinópolis, no interior de Minas Gerais, acertou as 6 dezenas do concurso 3.029 da Mega Sena, realizado na noite desta quinta-feira. E vai receber um prêmio de mais de 43 milhões de reais, gente. 43.608.394,39. A aposta simples, somente com 6 dezenas, foi feita na cidade de Divinópolis. As dezenas sorteadas: 01, 11, 24, 33, 35 e 59. 1, 11, 24, 33, 35 e 59. 39 pessoas bateram na trave, acertaram 5 dezenas e devem receber 45.640

0: R$ 42,92. 3.261 apostas acertaram 4 dezenas e devem receber um prêmio de R$ 899,78 cada. A próxima etapa, o próximo concurso está marcado para o dia 11, sábado, a partir das 20 horas, se encerra as apostas em todo o país no horário de Brasília. A expectativa é de o próximo concurso seja de R$ 20 milhões.
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0: Boa noite para você em Cuiabá, Vazé Grande, ligados na Cultura. 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

0: 90.7, Flávio Venturini. Para os amigos lá no Jardim Imperial, ligado conosco, boa noite para todo mundo por aí. Abraços também aos nossos ouvintes Cultura ligados na programação na 90.7, no Osmar Cabral. Boa noite para a turma do Dom Aquino, ligados com a gente. A Ilane, curtindo a programação, Rosângela, João Carlos na sintonia. Falando nisso, Carlos Henrique, boa noite, obrigado pela audiência. Shirley, boa noite também, valeu pela audiência, pela sintonia. Meu xará, né, Roberto, também acompanha a nossa programação. A você que está de plantão na noite de hoje, muitos profissionais da área de medicina, né, na área médica, pessoal nos hospitais, pessoal na vigilância, monitoramento, motoristas de uma forma geral, ligados na programação na 90.7. Gente, acerte o seu relógio, 10:01 agora.
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0: 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Olá, Cuiabá, boa noite, Várzea Grande, alô, Mato Grosso, Brasil, mundo. 23 graus de temperatura em Cuiabá, umidade em 73%. Estamos no ar por aqui.
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0: A minha, sua, nossa dona da noite. Até a meia-noite eu te faço companhia por aqui, coordenação artística Lennon Franz, direção geral Dorileu Leal.
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0: E você pode participar do programa também, continue mandando a sua mensagem, nosso WhatsApp é 9987-2339.

Collins, na programação da cultura, no vocal da banda Genesis, Hold On My Heart. É um hit de 1992. Gente, como passa o tempo, né? 1990, década de 90, parece que foi ontem. Jamais, né? Faz tempo, hein? Meu Deus do céu, 30 e poucos anos atrás. Um dos grandes hits do Genesis. Aqui pro Assunção, ligado conosco. Boa noite, Assunção, tudo de bom. Vinícius também na audiência. Quero estender o carinho especial aos amigos frentistas de postos de combustíveis, pessoal das lojas de conveniências, a você, meu amigo vigilante, minha amiga motorista, a você motorista também transitando por Cuiabá e pela região metropolitana. Boa noite toda especial para vocês nessa noite gostosa de quinta-feira. Vamos dar uma olhadinha no tempo? Termômetros marcam agora 21 graus em Cuiabá, umidade do ar em 75%. A temperatura mínima pela madrugada deve ser de 19, segundo alguns dos institutos de meteorologia pesquisados aqui. O domingo, prepare-se, nós vamos voltar a

0: na capital mais acolhedora do país.
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0: 10h32.
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0: Tá na hora de trilha sonora, vamos lá trazer a história de Ritchie Valens, conhecida no filme La Bamba, por muita gente, a música animada e tal, mas tem a balada romântica também, que trilha sonora.
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0: Tema romântico do filme La Bamba. A banda Los Lobos, para voltar no tempo com Donna, 1987.

dos grandes nomes da música dos anos 90. Hathaway, aqui na programação Hathaway com A Início, 1993, de volta aqui na programação do Cultura Dona da Noite. Agora que vão sendo 23 horas 11 da noite, quero cumprimentar e agradecer o carinho do Lucas, a Ana Cláudia também está na audiência da Cultura FM, William está na sintonia, Ricardo está de plantão trabalhando, ligado na gente. Vídeos que estão nesse momento curtindo a nossa

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grandes hits, as melhores vozes, a música inesquecível dentro do Cultura Dona da Noite. Cultura FM, agora são 11h15.

0: Come Back to Me, 11h32 agora, 1990. Ainda ouvimos Felicidade com Fábio Júnior, tema de novela de 1988. C'est la vie, a emocionante canção de 77, o clássico Emerson, Lake, Palmer. E ainda ouvimos Cohen Again com a balada Special Aid de 1986.
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0: 11h33.
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Previsão do tempo para amanhã, sexta-feira, de nebulosidade, sol entre nuvens. A máxima deve chegar aos 34 graus. A mínima deve ser de 18 graus pela madrugada. Agora na cultura são 11h42.

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3: E aí, tudo bem? Bom dia! Sextou, meu povo! É sexta-feira no ar, mais uma edição do nosso Vale a Pena Ouvir de Novo, começando nossas manhãs na companhia de hits, músicas que marcaram época, sucessos inesquecíveis, músicas que influenciaram gerações, compositores, musicistas, intérpretes, canções que influenciaram gerações nos seus costumes, no vestir, no dançar, nos relacionamentos. Trilha sonora de novela, tem trilha sonora de filme, tem música que fez parte de trilha sonora de intervalos comerciais nas nossas vidas nos anos 90 e anos 80. Tudo isso e muito mais pode rolar por aqui dentro do nosso Vale a Pena Ouvir de Novo, que tem produção de áudio do DJ Marcos Luiz, coordenação artística do Lennon Franz e a direção geral de Dorilio Leal. A playlist, a programação musical tem assinatura e apresentação do amigo Beto Silva, te desejando um bom dia. Bom dia pro Helder, bom dia pra Sara, bom dia pro Marcos, ouvintes que acordam bem cedo, tem a turma da madrugada, alô Ricardo, tá de plantão, abraços a todos os profissionais que trabalham na madrugada. Nossa madrugada começa com Peter Cat.

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1: Uma das mais queridas intérpretes da música, uma das vozes ímpar. Quase que impossível você ouvir a voz dela e confundir com outra cantora. É a nossa querida Marina Lima. Uma noite e meia. É predisposição para esse calor que pode vir aí, né? 1987. Aqui na programação da Cultura FM, numa viagem muito bacana dentro do Vale a Pena Ouvir de Novo. O Rafael tá ligado com a gente. Ricardo, só confirmando, viu, Ricardo? Bom dia para você também, tá? Valeu pela audiência. Marcos também tá na audiência com a gente. Dona Elane, Dona Maria, amigas que trabalham na madrugada. Quero estender um carinho todo especial aos amigos nos postos de saúde. Pessoal no UPA, nas UPAs. Pessoal que acorda bem cedo para trabalhar de plantão. Amigos, bom dia, bom dia. Volto já.
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1: E nós continuamos por aqui na 90.7, girando com a música, mandando aquele bom dia para você que está no Jardim Imperial, amigos, né, na sintonia da gente, lá no Terra Nova, pessoal do Petrópolis, tem gente lá no Paiaguás, pessoal nos condomínios ligados com a gente, lá na região ali, curtindo a programação, pessoal no Jardim Califórnio, quero estender os amigos no Campos Elíseos, alô Cristo Rei Vazia Grande, aquele abraço, os amigos e amigas que acordam bem cedinho, tem música chegando, gente, Sim Lauper.

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1: Essa é a rádio oficial do Flashback Secret Service, Cry Softly, na programação da 90.7 1982. Fechando a nossa programação, fechando o nosso bloco musical para o Marcelo ligado conosco. Alô Marcelo, bom dia, tudo de bom, obrigado pela audiência. Laura também na audiência do Vale a Pena Ouvir de Novo. Eu vou fazer uma pausa bem breve e daqui a pouco a gente volta, virando a segunda hora.
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1: E aí, Cultura, tudo bem? Bom dia, ótima sexta-feira para todo mundo. Bom dia. A ouvinte Cultura ligada na programação em casa. Tem uma turma que já está indo para o trabalho, tem outra que já está trabalhando, ó, faz horas, ligados, ouvindo Flashback com a Cultura FM. Seja bem-vindo a você que está chegando agora e está conhecendo 90.7, a rádio oficial do Flashback. Te traz o som do italiano romano Eros Ramazzotti.

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1: Esse é o som do Bee Gees, foi tema de novela, trilha sonora em seriados, é um dos grandes hits do Bee Gees, lançado no ano de 1989. Wish You Were Here, fechando esse bloco aqui na programação. Alô, Joelma, bom dia. O Ivan, Valdir, ligado com a gente. Jean Carlos, não esqueci não. Bom dia, bom dia. Amigos que estão transitando nesse momento, indo para o trabalho na audiência da rádio oficial do Flashback. Eu volto já.
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3: Eu tô voltando e por aqui quero cumprimentar o Carlos Henrique, que tá indo levar a filha pra escola, tá ligada na programação. A Marina tá na audiência com a gente. Quero estender um carinho também pra Vanessa, ouvindo a nossa programação. Paulo, ô Paulo, todo dia tá lá com o rádio ligado, a gente tomando aquele café da manhã, né? Abraços pra você. A minha querida e meu querido que prepara aquele café da manhã e faz aí o seu trabalho. Meus amigos, né, feirantes, a turma que acorda bem cedo para trabalhar, muito obrigado pela carona, você que está no ônibus, a você que está no seu carro, no seu próprio carro, está no Uber, está no táxi, está transitando por Cuiabá, amigos que margeiam as rodovias, que estão nas rodovias que margeiam a Grande Cuiabá, motoristas de caminhão nos postos de combustíveis, a turma dos frentistas, as minhas amigas nas lojas de conveniência, o pessoal nas panificadoras, por aqui na Cultura FM, a gente curtindo o melhor da música nacional e internacional.

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1: Em Cuiabá, 7:05.
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0: bom dia, você querido amigo ouvinte, querida amigo ouvinte que nos acompanha nessa manhã de sexta-feira, dia 10 de julho de 2026, em mais uma edição do Jornal da Cultura. Eu sou Michele Figueiredo e pelas próximas 2 horas a gente fica junto aqui na 90.7, nesse momento em que você me cede a sua atenção em troca daquilo que acontece na nossa cidade, no nosso estado e no nosso país. Muito obrigada pela sua companhia no carro, em casa, no trabalho, onde quer que você esteja sintonizado na nossa programação. Seja muito bem-vindo e vamos conhecer um pouquinho dos destaques de hoje. A gente começa falando que há mudanças no staff de Cuiabá. O prefeito Abílio Brunini anunciou que Reginaldo Teixeira deixa o comando da Secretaria de Obras e foca somente nos cuidados da Secretaria de Educação. O jornal A Gazeta traz como destaque: tumulto na Câmara. Vereadores batem boca e criticam intervenção de Abílio nas regras da casa. A sessão foi quente, fervendo nessa quinta-feira ali na Câmara Municipal. A gente também traz como destaque que mais uma vez a CPI do assédio sexual é barrada na Câmara de Cuiabá. Houve o encerramento da CPI da educação proposta pelo vereador Eduardo Magalhães, não houve pedido de prorrogação dos trabalhos. A vereadora Maria Valone pediu desarquivamento da CPI do assédio, no entanto, o vereador Demilson protocolou o pedido de CPI da educação e virou uma confusão que só. A gente fala mais sobre isso daqui a pouquinho. Maior aumento, tentativas de feminicídio crescem 40,9% em Mato Grosso. Esse é mais um destaque do Jornal A Gazeta nesta sexta-feira. Para você que está nos acompanhando na manhã de hoje, nós teremos aqui como convidados no Jornal da Cultura o professor de Zootecnia de Precisão da UFMT e CEO do Conect Zooagro, Dr. João Costa Júnior. A gente vai falar do Conect Zooagro, que é uma programação que está inserida na Expoagro nesse ano, e a gente vai entender um pouquinho mais sobre isso. A gente também conversa com o vereador por Cuiabá, Dilemário Alencar, sobre todos esses últimos acontecimentos na Câmara Municipal, incluindo o pedido da Prefeitura no Judiciário para mudar as regras do jogo no que diz respeito à eleição da nova mesa diretora. Jornal A Gazeta também traz como destaque: duplo homicídio, médico, fazendeira e cunhado terão que pagar R$267.900 de indenização por danos materiais e morais pela invasão a uma residência em Peixoto de Azevedo, que terminou com a morte de 2 idosos. Quero te lembrar que você pode participar conosco aqui do Jornal da Cultura mandando seu WhatsApp no 99987-2339, repetindo, 99987-2339. Nesse número você manda sua reclamação, comentários daquilo que está acontecendo aqui na nossa cidade, questionamentos aos nossos entrevistados e sugestão de música para a gente encerrar o programa. Sua participação é sempre muito bem-vinda e eu espero a sua mensagem. Agora são 7h10, intervalo, a gente volta já.
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1: 7:12, a gente está de volta e você confere agora os indicadores agropecuários.
2: Indicadores agropecuários, com Diego Brião. Soja.
3: Os contratos futuros de soja com vencimento em julho registraram queda nos Estados Unidos na quinta-feira. Na Bolsa de Chicago, a cotação era de $11.79 por bushel ao final do dia. Valor no mercado físico no Brasil por saca de 60 quilos. Estado do Mato Grosso, cidade de Campo Novo do Parecis, R$ 112,00. Paraná, Marechal Cândido Rondon, R$ 116,00. Bahia, Luiz Eduardo Magalhães, R$ 121,50. E Rio Grande do Sul, não me toque, R$ 122,00 por saca de 60 quilos.
2: Milho.
3: Valores no mercado físico por saca de 60 quilos. Paraná, Marechal Cândido Rondon, R$ 52,00. Valor em estabilidade na comparação com a cotação anterior. Mato Grosso, Tangará da Serra, R$ 42,00, também em estabilidade. E Goiás, Rio Verde, R$ 50,00, em estabilidade.
2: Boi gordo.
3: Em São Paulo, na B3, os contratos com vencimento em julho eram negociados ao final da quinta a R$ 330,10 por arroba. Houve elevação de 0,12% no dia. Boi à vista, Mato Grosso, Cuiabá, R$ 308,73 por arroba.
2: Café.
3: Os contratos futuros de café arábica, com entrega prevista para julho, terminaram a quinta-feira em Nova York, nos Estados Unidos, em elevação. A cotação era, ao final do dia, de R$ 2.417,53 por saca de 60 quilos. No Brasil, na B3, os contratos futuros de café arábica, com entrega prevista para setembro, apresentaram elevação, com cotação de US$ 402,70 por saca de 60 quilos. Valor no mercado físico do café arábica, tipo 6, por saca de 60 quilos. Minas Gerais, Varginha, R$ 1.900,00 e Bahia, região oeste, R$ 1.685,00.
2: Algodão.
3: Valor do algodão em pluma por arroba, Mato Grosso Sorriso, R$ 127,06. Valor em estabilidade na comparação com a cotação anterior. E Bahia, região oeste, R$ 137,00 em estabilidade.
2: Trigo.
3: Valor no mercado físico do trigo por saca de 60 quilos. Paraná, Marechal Cândido Rondon, R$ 70,00 em estabilidade. E Rio Grande do Sul, Júlio de Castilhos, R$ 69,50, também em estabilidade.
2: Arroz.
3: Valores no mercado físico. Bahia, região oeste, R$ 74,00 por saca de 60 quilos, em estabilidade. E Rio Grande do Sul, média estadual, R$ 59,00 por saca de 50 quilos, também em estabilidade.
2: Indicadores agropecuários com Diego Brião. Produção, Agência Rádio Web.
1: Agora são 7:16, a gente traz um panorama do tempo nesta sexta-feira aqui em Cuiabá. A gente deve ter sol com muitas nuvens durante o dia, períodos de céu nublado, noite com nuvens também, mas sem probabilidade de chuva para o dia de hoje. A temperatura fica na casa dos 20 graus a mínima, chegando aos 31 de máxima. A umidade relativa do ar está perto dos 90%. Agora, os termômetros aqui na capital marcam 20 graus. As informações que você conferiu são do site Clima Tempo. E no fim de semana, a gente tem, me parece, que previsão de chuva para o domingo, Marquinhos. Vamos ter um sabadão quente também, com mínima de 20 graus e máxima de 32. E no domingo, nós temos a possibilidade de chuva, sim. A mínima fica nos 22 graus e a máxima chega aos 29. Vamos ver se essa previsão se sustenta no fim de semana, né? Mas dá para curtir aí sol, um riozinho, uma piscina, né? Fazer uma churrascada. Essa é a previsão que a gente tem para o final de semana. Vamos para o nosso giro nacional agora? E não pode faltar nosso boletim da Copa do Mundo. Aqui não tem VAR. Mariana de Freitas nos conta que as estrelas francesas mandam marroquinos de volta para casa.
2: Estão abertas as quartas de final da Copa do Mundo. Eu sou Mariana de Freitas e aqui não tem VAR, mas estamos de olho em tudo que acontece dentro e fora de campo no Mundial. A partida dessa quinta-feira era marcada por história. França e Marrocos possuem uma relação antiga, desde lá de 1912, quando o Tratado de Fez instituiu o protetorado francês sobre o país africano. A França passou a exercer o controle político, militar e econômico do Marrocos. A língua francesa até hoje é falada lá no Marrocos como o segundo idioma. A independência veio em 1956, após um movimento nacionalista. A separação foi relativamente tranquila, menos violenta que em outras colônias francesas, como na Argélia. E isso ajudou a manter boas relações diplomáticas entre os países. Recentemente, essas relações estremeceram por causa da onda migratória na Europa e o crescimento da extrema-direita no continente. O governo francês promoveu cortes nas cotas de vistos para marroquinos entrarem no país. E mais de 1 milhão de marroquinos e descendentes vivem na França. É a maior concentração fora do Marrocos. Nas duas seleções, 29 atletas nasceram na França e 6 deles optaram por defender a seleção do Marrocos. Só que nessa quinta-feira, os colonizadores venceram os colonizados. A França começou marcando alto e pressionando o adversário. O Marrocos segurou durante todo o primeiro tempo, com direito à defesa de pênalti pelo goleiro Bono. Na segunda etapa, os africanos não conseguiram segurar as estrelas francesas. Mbappé e Dembélé marcaram e tá difícil segurar esses caras. A França pode se juntar ao seleto grupo de seleções com 3 finais seguidas em mundiais, junto com o Brasil e a Alemanha. E a disputa pela artilharia da Copa é palmo a palmo. Mbappé colou em Messi e os dois somam 8 gols marcados no campeonato. O argentino ainda tem o título de maior artilheiro das Copas com 21 gols, mas o francês está na briga e com sede de bola. Marcou 19 vezes em mundiais. E será que até o fim da Copa a gente vai entender os critérios da FIFA? Dessa vez sobrou para a Inglaterra. O zagueiro Jarel Kwanzaa, expulso na partida contra o México, pegou 2 jogos de suspensão pelo cartão vermelho. Ele só volta se a Inglaterra for para a final. Parece que o Rei Charles não tem o contatinho do Gianni Infantino. E não tem mais Brasil na Copa, mas o Brasil se prepara para receber o Mundial Feminino no ano que vem. Uma lei federal determina que as férias escolares das redes pública e privada coincidam com o período da competição. Os recessos devem ser agendados para os dias entre 24 de junho e 25 de julho e as escolas vão precisar adaptar o calendário escolar para se adequarem. E o técnico da seleção brasileira recebeu um aumento de salário. A CBF anunciou o acréscimo de 20% nos vencimentos de Carlo Ancelotti. Ele passa a ganhar 6 milhões de reais por mês. E a gente aqui sofrendo com a eliminação e pagando o boleto. E eu fico por aqui, mas seguimos ligados, porque aqui não tem VAR, mas estamos de olho em tudo que acontece dentro e fora de campo na Copa.
1: R$6 milhões. É troco, né, Marquinhos? É troco, tranquilo. E nem precisa ter um desempenho lá, grandes coisas, não. Daniela Esperon traz o seguinte: suspensão de jogador da Inglaterra gera revolta na internet.
4: Jarel Kwanzaa, jogador da Inglaterra, que foi expulso contra o México pelas oitavas de final da Copa do Mundo, foi punido pela FIFA com 2 jogos de suspensão. E essa decisão revoltou a todos do mundo do futebol. Nas redes sociais, todo mundo cobra o critério que a FIFA usou. A comparação é feita com o caso do Balogun, jogador americano, que teve a sua suspensão anulada, que também teve uma enorme repercussão. O jogador da equipe da Inglaterra estaria fora da partida contra a Noruega no próximo sábado, pelas quartas de final, e com essa decisão fica fora também de uma eventual semifinal. Ele foi expulso no segundo tempo do jogo das oitavas de final e o árbitro tomou a decisão depois de rever o lance no VAR. A punição da FIFA deve ser cumprida na Copa do Mundo, por isso, Kwanzaa só voltará a jogar caso a Inglaterra chegue à final do torneio. O zagueiro do Bayer Leverkusen da Alemanha vinha atuando como lateral direito e, por causa de algumas ausências de opções no elenco inglês, ele acabou jogando na zaga. O jogo entre Inglaterra e Noruega pelas quartas de final será no sábado, 6 horas da noite, no horário de Brasília, em Miami. Quem passar vai pegar o vencedor de Argentina e Suíça na semifinal. Agência Rádio Web com informações da Copa do Mundo, Daniela Esperon.
1: Ainda falando de Copa do Mundo, né, com a seleção fora do Mundial e as vendas em jogos, a Virgínia Alves traz informações sobre como salvar o estoque que os empreendedores fizeram em razão da Copa do Mundo.
5: A eliminação da seleção brasileira da Copa do Mundo encerrou a festa para muitos torcedores. Para parte dos pequenos negócios, porém, começa outro desafio: o que fazer com camisas, bandeiras, copos, enfeites e outros produtos que perderam força nas vendas. Especialistas alertam que a pior decisão é tentar se desfazer de todo o estoque sem planejamento. Em muitos casos, esses produtos ainda podem ser aproveitados em outras oportunidades ao longo dos próximos meses. O gerente de atendimento e relacionamento com o cliente do Sebrae Nacional, Enio Pinto, explica que parte desse material pode ganhar uma nova finalidade.
6: As indicações óbvias seria utilizar todos esses produtos no período eleitoral próximo, né, que se aproxima agora outubro de 2026, que teria uma boa saída para esse material. Além da questão da Copa do Mundo de futebol feminino, que vai ser em junho de 2027 também.
5: Outra alternativa, segundo o gerente de atendimento e relacionamento com o cliente do Sebrae Nacional, Enio Pinto, é transformar parte dos produtos em brindes para ações de relacionamento com os clientes. Quando a prioridade é recuperar o investimento, ele também aponta estratégias para acelerar a saída do estoque.
6: Criar combos para vendas casadas com produtos de alto giro também funciona, mas é fundamental que você faça adaptações, né, na embalagem para retirar elementos que remetem exclusivamente para essa data comemorativa aí da Copa, né, ampliando o foco para o mundo do futebol como um todo.
5: Com planejamento e criatividade, o estoque que sobrou da Copa pode continuar gerando resultados, evitando prejuízos e ajudando o pequeno negócio a manter o caixa equilibrado. Agência Rádio Web, produção e reportagem, Virgínia Alves.
1: Vamos agora lá para o Congresso Nacional, porque o Senado aprova um crédito de 15 bilhões de reais para afetados pelo tarifaço.
7: O Senado Federal aprovou a medida provisória que cria linhas de crédito de até 15 bilhões de reais para empresas exportadoras afetadas pelo aumento de tarifas comerciais e pela instabilidade provocada por conflitos internacionais. O texto fortalece o programa Brasil Soberano e amplia o acesso ao financiamento para micro, pequenas e médias empresas que tiveram prejuízos nas exportações, especialmente após o tarifaço de Donald Trump. Os recursos serão destinados por meio do BNDES e poderão ser usados para capital de giro, por exemplo, compra de máquinas e outros investimentos. O senador Randolph Rodrigues, líder do governo, pediu que a medida fosse incluída na pauta de votação. Segundo ele, a iniciativa representa uma resposta do país diante do cenário internacional.
8: Brasil soberano é o significado de como um governo deve agir. Um governo, mesmo agredido por uma potência estrangeira, não deve ficar lamentando. Deve buscar superar a agressão, que o que ocorreu no fato do tarifaço é uma agressão ao Brasil e ao seu povo, e buscar soluções, sobretudo para suas empresas.

0: empresas. A Brasil Soberano veio para isso, para socorrer.
1: Além das linhas de crédito, a medida atualiza regras do seguro de crédito à exportação e do fundo de garantia à exportação, instrumentos utilizados para reduzir riscos enfrentados por empresas que atuam no mercado internacional. A medida também permite apoio financeiro a setores atingidos por barreiras sanitárias impostas por outros países. Os recursos do programa virão do superávit financeiro do Fundo de Garantia à Exportação, apurado no fim do ano passado. Agência Rádio Web de Brasília, Yuri Hudson.
2: E para fechar o nosso giro, a gente traz uma informação que vem lá da CCJ, da Câmara, salvo engano. CCJ aprova PEC que limita a cobrança do IPVA.
1: A Comissão de Constituição e Justiça da Câmara aprovou a proposta de emenda à Constituição que limita a cobrança do Imposto sobre Propriedade de Veículos Automotores, o famoso IPVA, ao no máximo 1% do valor de mercado do veículo. O texto também altera a forma de cálculo do imposto. Pela proposta, o IPVA deixaria de considerar o valor venal e passaria a ser calculado com base no peso de fábrica do automóvel. Mesmo assim, o valor cobrado não poderá ultrapassar o teto de 1% do preço do veículo. Nesta etapa, a comissão analisou apenas a constitucionalidade da proposta. O mérito e os impactos financeiros ainda serão discutidos em uma comissão especial. Autor da PEC, o deputado Kim Kataguiri, defendeu a mudança e afirmou que existem alternativas para compensar uma eventual perda de arrecadação aos estados e municípios. A proposta enfrenta resistência de governistas e de entidades que representam as secretarias estaduais da Fazenda. O principal argumento é de que a redução do imposto deve comprometer receitas destinadas aos estados e aos municípios, que recebem metade da arrecadação do IPVA. O líder do PT, Pedro Czai, criticou a proposta ao afirmar que as medidas de redução tributária precisam indicar obrigatoriamente de onde virão recursos para compensar a perda de arrecadação.
3: Deputado Kim, o relator, retirou a previsão de compensação do relatório dele. Então, não há uma previsão de compensação. Segundo, toda proposta de redução de arrecadação de impostos, ela precisa ser acompanhada de uma devida compensação.
1: Depois da comissão especial, a PEC precisará ser aprovada em 2 turnos pelo plenário. Se avançar, o texto segue para o Senado. Grupo Rádio Web 25 anos. 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De Brasília, Yuri Hudson.
2: Agora são 7h30, intervalo, a gente volta já já.
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0: Agora são 7 horas 33 minutos, a gente está de volta com o Jornal da Cultura e eu já recebo aqui nos estúdios os nossos dois entrevistados, o Dr. João Costa Júnior, que é professor de zootecnia de precisão da UFMT e CEO do Conect Zooagro, e a Maria Eduarda Garcia, que é estudante do curso de zootecnia, para a gente falar um pouquinho dessa iniciativa que integra a programação da Expoagro. Professor, muito obrigada por aceitar o nosso convite, a gente já teve a oportunidade de conversar aqui no Jornal da Cultura, mas queria que o senhor trouxesse um panorama, né, de como se constrói o Conect Zooagro, que passa a integrar a 58ª Expoagro também, nesse ano de 2026.
1: Primeiramente, bom dia a todos os ouvintes do Cultura. Eu fico muito feliz de estar aqui. Ano passado a gente esteve aqui divulgando também, né, o Conect Zooagro. Ele já está entrando na nossa quarta edição. A gente começou em 2023, estamos agora em 2026, na quarta edição. E eu posso dizer que é um projeto que já se consolidou dentro da Expoagro, uma parceria entre a UFMT, né, dali do curso de zootecnia, do Departamento de Zootecnia e Extensão Rural, aqui do Campus Cuiabá, com o Sindicato Rural. É um projeto que surgiu de uma preocupação que eu sempre tive, de ter a possibilidade de divulgar sobre a produção animal para a cidade. Porque a gente sabe que existe um gap muito grande, né, um buraco ali entre o que nós produzimos dentro do agronegócio e com o que as pessoas conseguem enxergar como produção, né? E aí a ideia foi levar isso para dentro da Expoagro, né? E a Expoagro acaba que é um local onde vai muitas pessoas são daqui da cidade. E interessante é que a gente está dentro de uma cidade onde o agronegócio é pujante, só que ainda existem pessoas que não têm muito conhecimento sobre como funciona. Por exemplo, é muito interessante que no passado a gente teve essa percepção de não entender como é que, por exemplo, cresce um pé de alface. Crianças que não conseguem entender isso, né? E aí é interessante que esse projeto ele vem com esse caminho, de trazer esse conhecimento, essa divulgação científica para dentro da Expoagro. A gente começou primeiramente só com a zootecnia, na primeira e segunda edição, e o ano passado a gente inseriu a agronomia e foi um sucesso. O ano passado eu falo que foi o nosso ápice do projeto, porque a gente teve o Circuito Conect Zooagro, que foi um grande evento para trazer as crianças para dentro do projeto. Então a gente pegou as crianças, recebia as crianças durante a exposição e rodava com elas ali para visitar a mini fazenda. A gente fez uma vaca, um protótipo de uma vaca que elas simulavam fazer ordenha e elas ficavam impressionadas como é que saiu o leite. Então também aprenderam como é que crescia um pé de alface, uma planta. Então foi um projeto que está sendo muito interessante, com essa proposta lúdica mesmo, de mostrar e criar essa conexão entre essa geração que está vindo agora com o agronegócio, com o campo, que a gente sabe que está se perdendo com essa questão da internet. E é muito engraçado que a gente tem essa analogia, né? Connect, né? Mas é conectar o campo com a cidade. Então o projeto ele vem com essa pegada e hoje, esse ano, a gente está na quarta edição e tentando avançar um pouco mais com esse conhecimento aí para o pessoal.
0: Agora a gente vai ouvir um pouquinho a Maria Eduarda, saber como é que é fazer parte desse projeto, né? Porque aquilo que você vê lá na sala de aula, de alguma maneira, passa a ser aplicado na prática. Então, como é que é essa experiência, Maria? Você já participou das outras edições? É a primeira vez? Queria que você contasse um pouquinho da sua vivência.
2: Bem, essa daqui não é a minha primeira vez, é a segunda vez que eu tô no Connect, né? Ano passado eu fiz parte do Connect, só que eu fiz parte da

0: Tá, a gente tem mais responsabilidade, pelo menos eu agora tenho mais responsabilidade na coordenação, né? E eu acho que é um projeto incrível, uma oportunidade incrível também para os alunos, que o professor abriu caminhos para a gente, né, na Expo Agro. E a gente está aí na quarta edição e a gente espera crescer muito mais também.
1: E como é que é ter esse contato com as crianças, né, que o professor trouxe para a gente, para que elas entendam mesmo de onde vem o que elas consomem de alimentação? Eu já contei para você, professor, no ano passado, que quando eu era criança eu achava que o leite vinha do saquinho, e isso que eu
2: Isso
1: vivia na
2: continua, tá?
1: fazenda.
2: Continua sendo ainda.
1: É, exato. Então, como é que foi para você, né, ter esse contato com as crianças?
0: Então, o circuito, ele é novo, né? O circuito a gente começou ano passado e foi um grande sucesso. Muitas pessoas nos procuraram para saber mais do circuito. Esse ano a gente evoluiu ele para deixar melhor para as crianças, mais interativo, tanto que eu estava mostrando agora, professor João, como que a gente vai fazer essa interação das crianças esse ano, né? Aí tem bastante novidades, né, que a gente vai mostrar. Além disso, as inscrições para o circuito já estão abertas, tá? No nosso Instagram, no link da bio do Instagram. Muitos pais, né, procuraram a gente no Instagram, já estavam me mandando um monte de mensagem aqui para saber do circuito. Esse ano a gente espera que venham muitas pessoas, né? Crianças das meninas, o pessoal dos bombeiros. Então, assim, a gente está tendo muitas procuras e as crianças ficam apaixonadas, impressionadas, elas querem mais, principalmente da vaca que a gente estava falando, né, do professor, elas amaram aquela vaca, tirar leite ali da vaca, né, uma simulação de tirar leite ali da vaca, do alface também elas amaram, que a gente fazia uma interação ali entre o alface. Esse ano a gente quer fazer outra interação sobre sementes, né, de rúcula, coentro, essas coisas, né, para ensinar mesmo, ter essa interação mais com a terra ali, né, da criança mexer na terra, dela ver, tocar, sabe? Ter os sentidos ali. Ano passado a gente também trouxe pessoal que era. Eu não lembro o nome, mas enfim, eles amaram também, foi de outro projeto também, eles amaram, elogiaram muito a gente.
2: Doce
0: Não,
2: meninas. Ah,
0: professor.
2: não, do pessoal que é autista. Isso.
0: Isso aí.
2: É um projeto do pessoal do sindicato dos transportadores.
0: É,
2: Eles
0: isso
2: têm um
0: aí.
2: projeto, uma ONG, onde atendem autistas. E aí eles foram. E foi muito interessante porque os meninos, complementando o que a Maria Eduarda falou, os meninos não têm muito. Não, assim, uma das coisas que eu falo com eles aprenderem a trabalhar com a interação com as pessoas, né? Essa geração, que é a geração da Maria Eduarda, né? Que eu falo que eu brinco, né? Que é a geração XYZ, patatinha, patatá. Que eles são muito bons nas redes sociais, mas têm dificuldade com traquejo de frente, assim como a
1: No
2: gente
1: tete
2: tem.
1: a tete,
2: É,
1: né?
2: como a gente é geração milênio, a gente quer muito conversar, tá ali junto, a gente é mais do offline. E eles são muito do online. Então, para eles, está sendo interessante eles quebrarem essa barreira. Então, quando eles conversam com as crianças, eles conseguem ter essa interação e perceber o quanto que é importante eu conseguir ter uma boa comunicação e um bom traquejo para lidar com diferentes tipos de personas que tem dentro dali no nosso dia a dia. Então, eles trabalharam com as pessoas que estão no espectro autista. Foi muito interessante ver eles interagindo. Porque a gente já tem um projeto já na UFMT, que é a ecoterapia, né? Que trabalha com a. Que a professora Celi trabalha lá. Alguns alunos estagiam. E eles viram numa outra perspectiva, né? Que é no local onde as crianças vão estar interagindo, dentro desse processo. E é muito bom ver a evolução deles. Eu tenho um aluno, até brinquei na reunião que a gente faz. Na quinta-feira a gente fez uma reunião, né? Para mostrar como é que é seu projeto. Mais dos. A gente selecionou isso, nós selecionamos 30 alunos. E pra vocês terem uma noção, o projeto tá sendo tão interessante que a gente teve 198 inscritos
1: Uau, para só
2: dentro do
1: 30 de
2: curso.
1: vaga.
2: E tivemos 30 de vaga, porque por uma questão mesmo de otimização, porque a gente percebeu que o volume de muitos alunos acabava perdendo pouca qualidade do projeto. Então a gente preferiu ter uma quantidade menor de pessoas, mas que fossem mais eficientes. E foi interessante que tem um aluno que ele está desde a primeira edição, junto comigo, que é o Juan. E é muito legal ver a evolução dele, ver a evolução de quem entrou na segunda edição. E pessoas que eu vi em sala de aula e falava assim: gente, será que essa pessoa consegue ter uma boa interação no mercado? Porque o mercado você tem que se vender, né? Tem que ter essa comunicação. E a gente percebe o quanto que eles conseguiram se mostrar. Tem uma aluna nossa, que é a Milene, ela se mostrou uma ótima pessoa para lidar com crianças. Eu não sabia que ela tinha essa capacidade. E eu fui descobrir depois que ela já trabalha nessa área. Então, o bom do projeto é que a gente consegue ter um maior contato com os alunos e entender um pouco mais eles fora da sala de aula. Para mim, Eu sou apaixonado. Eu falo que são 10 dias intensos. Ontem fui dormir 2 horas da manhã, acordei agora cedo. Mas eu fico muito feliz de saber o quanto que eu consigo proporcionar, né? Nós, na verdade, agora, esse caminho para os meninos poderem aprender. E só para finalizar, o projeto

0: Desde o ano passado, eu toco ele sozinho, né? Primeiro e segundo ano foi junto com a professora Maria, professora Débora e o professor Jonathan. Eles saíram do projeto para tocar outros. E desde o ano passado sou eu mais 8 alunos. Então, eu chamei 8 alunos que eu tinha de confiança para me ajudar, 4 da agronomia, 4 da zootecnia, e a gente para tocar o projeto. E esse ano foi a mesma coisa. Esse ano alguns saíram porque formaram. Aí a Maria Eduarda estava no marketing ano passado, junto com a Chara. Aí a Chara foi alocada para um outro setor, está cuidando do stand. E a Maria Eduarda, pelo desempenho que ela teve, ela ficou responsável agora pelo setor de marketing. Então eu estou ainda com essas 8 pessoas. E basicamente, desde semana passada até agora, eles vão tocando as coisas sozinhos. O que eu faço é decisões assim, macros. Mas a maioria das coisas eles estão decidindo. O professor já vai fazer isso, vai fazer aquilo. E é legal porque eles já estão conseguindo ter uma capacidade de conseguir trabalhar com gestão, que é um ponto que a gente tem muita dificuldade dessa geração, né?
1: É um desenvolver de competências. Exato. Na verdade, né? Você não fica só ali naquele conteúdo teórico e prático, mas você desenvolve outras competências também. Exato. Nessas frentes.
0: Isso é muito bom, porque os meninos conseguem entender o quanto que trabalhar com gestão de pessoas, gestão de equipes, é importante dentro de uma empresa, né? A gente quer, como, eu até achei engraçado, né, que você comentou nisso, né? CEO do Connect Zoo Agro. Porque eu vejo ele como um projeto que cresceu pequeno, a gente está desenvolvendo. E é legal ver o quanto que esses meninos, esses 8 meninos, né? Obviamente os outros estagiários também são muito importantes dentro do processo, mas o quanto que eles estarem liderando colegas, porque eles são alunos e os outros são alunos também. E o legal é ver essa troca, os alunos terem maturidade, os estagiários terem maturidade de saber que eles nesse momento estão sendo lideranças, e eles terem a capacidade de serem humildes como líderes com esses estagiários. Então, para mim, o ponto auge assim, do Connect Zoo para os alunos do curso de Tecnia e Agronomia é isso. Eles conseguiram entender que vão ter momentos que eles vão ser líderes, vão ter momentos que eles vão ser liderados. E isso ajuda muito neles nesse crescimento, nessa capacidade dessas soft skills, né? Que é a maior dificuldade que a gente tem hoje dessa geração alfa e beta, deles conseguirem entender que tudo na vida é um processo, né? A gente tem que ir amadurecendo com o tempo, e ninguém vai conseguir chegar numa liderança já sendo líder, né? Vai ter que passar por debaixo e crescendo. Eu falo muito que eu sou uma pessoa muito da hierarquia. Então, acho que o crescimento vem com as fases. Então, o projeto, para mim, já saiu do momento já de Expo Agro, que todo mundo conhece, já é um projeto consolidado, e eu estou muito mais agora amadurecendo essa questão de trabalhar essa gestão com os meninos internamente, né? É tanto que o processo seletivo, quem fez foram eles. Não, eu participei em quase nada do processo seletivo. E eles foram muito maduros com relação a como selecionar os outros colegas. E eles mesmos fizeram críticas, autocríticas e críticas com relação aos colegas. Poxa, professor, teve um colega nosso que não se comportou direito durante a entrevista. Eu não quero que aconteça isso comigo durante o processo. Então, acho que isso que é o gostoso de você montar um projeto como esse, né?
1: Uma cerejinha do bolo.
0: Exato.
1: Né?
0: Exato.
1: Maria, conta um pouquinho pra gente desse processo, né? Porque, assim, a gente tá dizendo aqui, o professor fez um panorama de como é a geração a qual você pertence, as dificuldades e as facilidades que vocês têm. Como é que isso fica pra vocês no dia a dia, né? Vocês conseguem ter essa percepção quando estão envolvidos nessas várias frentes de trabalho do projeto, né? O que você sente, por exemplo, que é a maior dificuldade sua e dos seus colegas, e que o projeto ajuda vocês a desenvolverem nesse campo?
2: Então, uma das primeiras é igual o professor falou, né? Gestão. É uma coisa que eu tinha um pouco de dificuldade, mas eu sabia que eu ia ter que desenvolver isso, então eu já estava preparada para isso. Uma das coisas que o professor me deixou responsável, como ele falou, do marketing, né? Então eu tive que tomar a frente de várias coisas. Então, assim, apesar de não estar acostumada com essas coisas, eu me propus, né? Então Vou fazer, né? Acho que, como o professor falou, né? Teve alguns alunos, né? Que a gente observa que, apesar de serem nossos amigos, eles não foram bem na entrevista, então a gente selecionou, né? A gente, apesar da amizade, a gente também queria ter um cargo de liderança, né? Sermos coordenadores e prestar atenção em certas coisas que não dariam certo no projeto, né? E aí a gente foi colocando essas peças e foi selecionando as pessoas. Professor, esse daqui, a gente achou isso, essa outra pessoa foi boa, tal, ela é desenvolvida, é boa, a gente pode colocar ela, aí ele ok. Então, assim, a gente foi desenvolvendo ali entre a gente, né? A gente, como é um grupo, a gente foi se falando, foi selecionando as pessoas. Olha, essa pessoa aqui eu gostei, mas eu conheço essa pessoa, ela não vai dar certo. Então a gente foi colocando os encaixes ali nessas pessoas, né? Como o professor falou também, eu acho que a geração, né, não vou dizer todos, mas alguns, né, não estão acostumados, não querem, por exemplo, no na entrevista, teve pessoas que não estavam dispostas a obedecer a gente, porque nós somos alunos como eles. Estavam dispostas a obedecer apenas o professor, né? Porque ele é professor. E aí a gente explicou, olha, a gente também é coordenador, a gente também está no mesmo patamar no projeto. No projeto estamos no mesmo patamar que o professor. Mas na faculdade estamos no mesmo patamar que o seu. Então teve pessoas que não souberam
1: lidar com isso.
2: Então a gente, infelizmente, teve que tirar, né? Acho que, por enquanto, a gente tá seguindo nesse caminho, entendeu? A gente trabalha junto, sobre o circuito a gente trabalha junto, o stand a gente trabalha junto, tudo a gente dá ideias um pro outro, aí a gente conversa entre a gente, olha, eu acho que isso vai ficar bom, eu acho que isso vai ficar melhor.
1: Tem um trabalho em equipe,
2: sim,
1: né?
2: Sim, exatamente. Então, acho que isso é muito importante, ter trabalho em equipe, porque acho que sem trabalho em equipe, o Connect não funcionaria, de verdade.
1: E professor, o que a gente pode esperar desse ano, né? O senhor falou, a Maria falou um pouquinho sobre experiências que vão estar disponíveis, né? O que foi possível aperfeiçoar do ano passado para esse ano? Detalhes que vocês observaram que poderiam sofrer ajustes, né? A população que vai lá para conhecer um pouquinho mais do Connect, o que ela vai conseguir acessar?
0: Então vamos lá, esse ano nós vamos ter... Basicamente vai ser a mesma coisa que tivemos no ano passado, né? Vai ter o stand, onde vai ter os meninos, as pessoas vão visitar e conhecer um pouco o curso de zootecnia, agronomia, da UFMT, Campus Cuiabá. Então vai ter algumas atividades, algumas dinâmicas que vão ser feitas. Pessoal, visitem o stand, vai ser bem legal. Vai ter algumas dinâmicas com brindes que a gente vai estar produzindo para o pessoal. Além disso, vai ter também a mini fazenda, né? Que o pessoal já conhece, vai ter as mini cabras, os mini bois, os cavalos, vão ter também as cabras, as ovelhas. Vão ter os bovinos também. E ali vai estar os nossos alunos fazendo o manejo ali dos animais. E também a gente vai ter o setor onde vai estar os cavalos, né? Esse ano a gente não vai ter vitrine tecnológica, eu tive ano passado, porque como ele está passando por reforma, a gente acabou fechando. A atividade que a gente vai fazer essa do alface que a gente fez no ano passado, que o pessoal gostou muito, né? As crianças ficaram doidas de entrar a semente numa caixa e sair o pé de alface. Tinha crianças que falaram, meu Deus, que...
1: Que mágico é essa?
0: Mágico, né? Muito engraçado. E foi uma ideia da Milene, essa ideia da caixa, por exemplo. Então vai ter essa. Vai ter a vitrine, vão ter a mini fazenda e vai ter o circuito. O circuito, como a Maria Eduarda já adiantou, a gente não vai. As pessoas vão ter que se pré-inscrever, porque ano passado foi um pouco conturbado nessa parte, que chegava muita gente em determinado horário. E aí, como a gente tem uma capacidade de alunos para poder fazer a monitoria dessas crianças, né? E é importante deixar claro para os pais que os nossos alunos, eles não ficam responsáveis pelas crianças. Os pais têm que acompanhar as crianças. Então, a gente já colocou o link de inscrições, é um formulário, onde os pais vão conseguir se inscrever no dia que eles acharem que podem ir, e o horário. E a gente vai ter o atendimento de, em média, de 10, 15 crianças por cada rodada ali que as crianças vão ir. Então, as crianças são acompanhadas com os nossos monitores e vão rodando entre os setores. Então, passa pela mini fazenda e tem uma dinâmica na mini fazenda. Passa pelo protótipo da vaca para poder fazer a dinâmica com a vaca. E aí eles vão ganhando pontuações. E no final, dependendo da pontuação, eles ganham um determinado brinde lá no stand. Então, a rotina maior vai ser essa que vai ser feita com o Circuito Connect Zoo Agro, né? Com as crianças. Além disso, também, gostaria de comentar que a gente vai ter também o fórum, como esteve ano passado, fora os setores produtivos, a gente vai ter também esse ano, como todo ano tem, e a gente vai falar principalmente sobre agricultura familiar esse ano. A curadoria é feita pela minha pessoa e os alunos participam de toda a organização ali de inscrições e tudo mais. Então vão ser essas quatro grandes áreas que nós vamos ter de trabalho esse ano. Então convido o pessoal a se inscreverem, né, no circuito, levarem as crianças. O circuito vai funcionar sempre das 5 horas da tarde até as 11 horas da noite.
1: Desde hoje, ou não?
0: A partir de quarta-feira.
1: Quarta-feira.
0: Quarta-feira. Porque a gente percebeu... desculpa, terça-feira. Obrigado, Maria Eduarda. Eu sempre tenho na minha cabeça quarta-feira. É porque o fórum começa na quarta. Então vai ser a partir da terça-feira. Por que a gente colocou a partir de terça? Porque a gente percebeu ano passado que no primeiro final de semana a gente teve muita adesão do Connect Zoo Agro, do circuito, né? Então a gente também resolveu dar uma organizada, sentir um pouco como é que vai funcionar, pra a partir de terça a gente começar. A gente vai ter algumas... Então sempre vai ser das 5 até às 11 horas da noite, e convido os pais a se inscreverem e a irem, porque vai ser muito legal. O ano passado foi um sucesso. A gente vai ter estar montando uma cartilinha para o pessoal poder usar, e vai ter algumas brincadeiras ali bem interessantes.
1: Que bacana. E, Maria Eduarda, a gente está falando aqui, né, que precisa da inscrição. Então, passa para a gente qual é o caminho para as pessoas se inscreverem para fazer esse circuito. Qual é o arroba que elas acessam para ter o link lá na bio? Como é que vai funcionar?
2: Então, o arroba é arroba conectzoagro, né? E aí lá no link da bio vai ter um link. Nesse link você vai clicar, vai ir direto pro formulário. Aí nesse formulário a gente vai precisar do e-mail do pai, né? Ou da mãe, enfim, qual for melhor, né? E aí depois você vai colocar os seus dados, que seria o pai, o nome do pai ou da mãe, né? O e-mail para contato, o telefone, para caso aconteça alguma coisa, né? A gente saiba quem que é. E aí você vai inserir os dados da criança, né? Onde vai ter a idade da criança, o nome da criança, se os pais autorizam, né? Porque a gente vai precisar desse termo de autorização, né? Caso aconteça alguma coisa, a gente tem esse termo de autorização dos pais. A gente também colocou, caso o pai tenha uma observação sobre o filho, né? E aí você vai escolher seus horários, né? Se você quer 5, 5:30, e aí vai ter mais ou menos uma meia hora ali de rodar o parque inteiro para apresentar para as crianças, ter as dinâmicas, e aí vai ter lá os certos horários. Aí o pai preenche qual horário ele acha melhor, né? O dia que ele acha melhor. E aí vai ter outro termo de autorização que a gente vai pedir para filmar, para gravar,
1: imagem,
2: né? Isso. Pro pai, caso, né, não queira. E se o pai tiver ok, a gente já tem isso, né? E
1: tem uma idade mínima das crianças que podem participar?
2: Então, idade mínima a gente não colocou. Mas a gente espera que os pais coloquem pelo menos ali de 2 anos. Mas tem uma idade máxima, porque são coisas muito interativas, bem, bem criança, bem lúdico. Então, a gente colocou uma idade máxima ali de 12 anos pra não perder essa mágica do circuito.
1: Bacana. E professor, quando o senhor fala assim, olha, ainda existe muito desconhecimento, a gente com essa prática quer de alguma maneira fomentar o engajamento das pessoas, é também pensando numa perspectiva de continuidade, né? Porque muitas vezes as pessoas não olham a zootecnia, a agronomia como uma opção, né? Embora a gente esteja no estado do agro. É também colocar uma sementinha ali naquelas crianças para que elas olhem esse setor como atrativo?
0: Exatamente. A proposta do projeto, um dos alicerces deles é esse. É a gente, um dos pilares, né, que a gente tem é esse de ter essa semente plantada para que as pessoas daqui da cidade, que é muito interessante esse dado, ó, em torno de 73, 76% dos nossos alunos do curso de zootecnia são daqui de Cuiabá. A grande parte são daqui da cidade de Cuiabá. Então, é um curso que ele é cosmopolita, né? Apesar de ser um curso das ciências agrárias, é um curso cosmopolita. E faz muito sentido, porque a gente tem grandes empresas aqui em Cuiabá e na região. A gente tem, e aqui a gente percebeu nos últimos anos que boa parte da mão de obra que vem para trabalhar tanto no nortão do Mato Grosso quanto aqui na região em torno de Cuiabá, muitos vêm de São Paulo e Minas Gerais. Pela falta de nós termos profissionais capacitados aqui no Mato Grosso, né? Então a gente acaba importando muito. Então a proposta que a gente consiga ter, e a gente percebe que com o passar dos anos, não só o curso de ciências agrárias, né? Na verdade, a graduação, né? A gente tem percebido isso, a gente tem discutido muito isso dentro da universidade, que essa geração agora, principalmente a Alfa e a Beta, eles têm não se interessado tanto em ter uma formação numa graduação, entendeu?
1: Curso superior a principal.
0: É, por causa desse nível que a gente está percebendo, da facilidade que as redes sociais têm mostrado, né, mascarado, de conseguir atingir 1 milhão de seguidores, já vou conseguir ter grana a partir disso, né? Conseguir ter renda a partir disso. E não conseguem perceber que existe uma construção para você conseguir chegar a ter um bom salário. Eu uso muito isso como exemplo. Eu falo que eu estudo, eu tô com 43, eu estudo há mais de quase 30 anos que eu estudo. Desde quando eu comecei lá no ensino fundamental até agora, depois de fazer 2 pós-doutorados. Então, e continuo estudando ainda. E atingi meu ápice com quase 40 anos de idade, né? Que eu fui passar num concurso e tudo mais. Então, a ideia é mostrar para essas crianças que o curso de ciências agrárias, tanto zootecnia quanto agronomia, até mesmo veterinária, engenharia florestal, são importantes, são cursos tão importantes como a medicina, quanto um direito ou qualquer outro curso que seja, e que para cá, para o Mato Grosso, ele tem talvez até uma força maior do que esses outros cursos, porque a gente está num estado onde a capacidade produtiva do agronegócio é gigantesca, que tem uma empregabilidade muito alta, só que uma das grandes demandas que vem do mercado de trabalho é que os profissionais formados, eles precisam de ter uma habilidade e competência para conseguir trabalhar nesse setor. Então, e essa geração agora, eles são muito, eles têm uma capacidade técnica muito boa, né, os hard skills, mas eles têm uma dificuldade gigantesca com soft skills. Então a proposta é que a gente conseguir mostrar para eles essa necessidade que existe nesse mercado, que eles podem muito bem, que existe um universo assim dentro da cabeça do pessoal da cidade, é que eu vou trabalhar com zootecnia e agronomia, eu vou ter que morar num grotão no interior
1: do Mato Grosso,
0: me isolar. E não, gente, hoje você pode trabalhar, você pode ser zootecnista, um agrônomo, veterinário, ou até mesmo engenheiro florestal, ou engenheiro agrícola, e você pode trabalhar aqui dentro de Cuiabá mesmo. Tem muitas empresas aqui em Cuiabá que são do agronegócio e você não precisa nem sair da cidade. Ou você pode morar também numa cidade um pouco mais interiorana, né? Não vou falar, Sinop não é interior, não. Sinop já é uma grande cidade.
1: É um polo do Nortão.
0: E pode trabalhar em Sinop, eu tenho alunos que trabalham em Primavera do Leste. Então você tem essa capacidade de conseguir ter esse trabalho sem necessidade de ir para uma fazenda no interior. E também tem gente que quer ir também, né? Eu, por exemplo, brinco com o pessoal que essa geração também, eles estão começando a querer sair das grandes cidades e ir para o interior para ter qualidade de vida. E o legal é que a zootecnia, a agronomia e os cursos de ciências agrárias proporcionam isso. Então, a proposta é a gente conseguir plantar essa semente e mostrar para o pessoal, gente, ó, é um curso que tem boa rentabilidade, você precisa ter boa capacidade técnica e de soft skills para conseguir ter emprego. Eu falo que hoje você já consegue entrar numa empresa trabalhando como zootecnista ou como agrônomo já ganhando ali a partir dos seus 5, 6 mil reais, entendeu? Já graduado, né? E se em comparação à minha época, que eu formei em 2007, a gente ganhava um salário bem mais baixo. Ainda não existe esse investimento, né? essa valorização do curso de zootecnia e agronomia. Então, hoje você consegue ter um salário muito bom. E se você for especializado ainda, né, tiver feito uma especialização ou um mestrado, e as empresas têm captado mais esses mestres e doutores para trabalharem dentro das empresas, tem colegas meus aí que estão em empresa que estão ganhando 20 mil, 25 mil depois do doutorado, entendeu? O que é importante é você se destacar. E para isso você precisa ter essa formação. E dentro do nosso curso de zootecnia e agronomia, do departamento de zootecnia, a gente tem profissionais, professores, muito capacitados para ter essa formação. E essas ações que levam a esse conhecimento, né?
1: Para a gente fechar, professor, o senhor falou sobre o fórum, né? Que esse ano vai ter como foco a agricultura familiar. Também é preciso inscrição para participar?
0: Sim.
1: E o que vai estar pautado nas discussões que vão acontecer no fórum, né? A agricultura familiar, mas com que enfoque?
0: As inscrições podem ser feitas pelo Sindicato Rural, pelo arroba Sindicato Rural de Cuiabá, né? Todas são no Instagram, tá? Ou arroba expoagro, né? Cuiabá. E também a gente vai estar no nosso também, no arroba Conectizou Agro. Mas qualquer um deles, ou também no site do Sindicato Rural. As inscrições vão ser feitas, são gratuitas, tá ok? A gente tem inscrição limitada, porque o espaço cabe no máximo 200 pessoas. Vai funcionar do dia 14 até sexta-feira, né? Basicamente, a gente vai estar trabalhando, vão ser áreas temáticas, né? Vai ter uma área temática falando sobre as linhas de créditos relacionadas à agricultura familiar. Vai ter um dia só falando na quarta-feira ou na quinta, não me lembro agora. Eu devia ter pegado a programação, não peguei aqui. Mas na quarta ou na quinta, a gente vai ter um dia só falando sobre cacau. Que é uma produção, né? Uma cultura que o governo do estado e o município estão começando a trazer para cá como investimento, porque perceberam que existe um mercado, que existe a possibilidade de plantio do cacau aqui, então vai ter um dia de imersão só sobre o cacau, então vai ser bem interessante, está sendo feita pelo Sindicato Rural e pela uma entidade voltada, né, para o cacau. A gente também vai ter palestras do pessoal do INDEA falando sobre essas novas regularizações que estão tendo agora para poder você ter as autorizações para trabalhar com determinados tipos de produção. A gente vai ter também um dia só com agroligadas, falando sobre as ações que estão sendo feitas focadas para mulheres, e vai ter um dia só também focado para o agronegócio para mulheres, que é o Famato Mulher, né? Que vai ter a sexta-feira vai ser focado só com elas também. Então vai ter diversas palestras, vai ter uma palestra falando sobre mercado do boi, que a gente sabe que, né, o agronegócio e a parte do bovino aqui no Mato Grosso é muito forte. Então vão ser essas diferentes palestras que vão ter. Vai sempre acontecer na parte da tarde, a partir das 14 horas, e vai até as 17, 18 horas ali o fórum, né? Sempre na parte da tarde. E o local onde vai ser o fórum, na hora que você entra na exposição agropecuária, né, você vai à direita, em frente aonde vão estar os animais, a mini fazenda. Então você vai ver um stand, uma área com uma cobertura preta. Você vai ver ali, logo vai tentar. Vai ter uma placa bem grande ali, mas é sempre ali perto onde vai estar a mini fazenda.
1: Então, Maria Eduarda, convida a galera para participar, né, dessa programação lá no Connect Zoo Agro, para a gente poder finalizar a entrevista de vocês.
2: Bem, pessoal, espero que todos vocês estejam lá com a gente na Expo Agro, né, do dia 10 ao dia 19, né, nosso circuito vai partir do dia 14, mas a gente sempre espera vocês lá pra mini fazenda, né, pra ver outras exposições, né, ver o nosso stand, siga a gente no Connect Zoo Agro, faça o link de inscrição do circuito e espero todos vocês lá, obrigado.
1: Muito obrigada, professor, sucesso em mais esse ano do projeto.
0: Obrigado, agradeço e ficamos à disposição. Tá bom? Um abração. Tchau, tchau.
1: A gente conversou nessa manhã aqui no Jornal da Cultura com o Dr. João Costa Júnior, professor de zootecnia de precisão da UFMT e CEO do Connect Zoo Agro, e também com a estudante de zootecnia, coordenadora desse projeto também, a Maria Eduarda Garcia. A gente faz um breve intervalo comercial e volta já já.
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1: 8:07, a gente está de volta com o Jornal da Cultura e você confere agora um panorama do trânsito lá no município de Várzea Grande, no boletim diário que é feito pelo Gustavo Tertuliano da Guarda Municipal. Bom dia, Gustavo.
2: Bom dia, bom dia, bom dia, Michele Figueiredo. Muito bom dia a todos vocês que estão acompanhando o Jornal da Cultura. Aqui quem fala é Gustavo Tertuliano, comunicação da Guarda Municipal de Várzea Grande. E eu te convido a vir de carona comigo para o panorama do trânsito aqui da nossa querida Várzea Grande, para você, ouvinte da Cultura FM. Michele, ouvintes motoristas, não temos sinistros de trânsito até o momento, nesta manhã de sexta-feira aqui em Várzea Grande. Das principais vias da cidade, começando o nosso panorama do trânsito pela Avenida da FEB, temos ali o trânsito um pouquinho lento nos dois sentidos da Avenida da FEB, Michele, no trecho em obras do BRT, bem próximo à trincheira do zero quilômetro. Fora isso, trânsito fluindo na Avenida da FEB. Na rotatória do zero quilômetro, temos a Operação Via Azul, Guarda Municipal de Várzea Grande no local. Trânsito fluindo na Avenida Prefeito Murilo Domingos e um pouquinho de lentidão ainda na Avenida Ulisses Pompeu. Na rotatória do aeroporto também temos a Guarda Municipal de Várzea Grande, Operação Via Azul. Trânsito fluindo nas laterais do shopping, Avenida Filinto Miller e Avenida Arthur Bernardes. Centro de Várzea Grande, motoristas, temos o trânsito fluindo na Couto Magalhães, trânsito fluindo na Avenida Filinto Miller nos dois sentidos. Temos o trânsito relativamente mais tranquilo nesta manhã de sexta-feira aqui em Várzea Grande, Michele. Mas sabemos que no finalzinho do dia é outra história e o trânsito fica mais complicado aqui em Várzea Grande a partir das 16h30, 17h e vai até por volta das 18h30, 18h40. Uma dica que eu passo para você que está começando agora no volante, na motocicleta, tá recém-habilitado, se ainda está inseguro, insegura, tem insegurança com o trânsito e está no trabalho, então espera um pouquinho, aguarda aí um pouquinho mais, espera por volta das 18h30, 18h40, você sai do trabalho, vai pegar um trânsito bem mais tranquilo aqui em Várzea Grande. Falo por Várzea Grande, né? Pela Avenida da FEB, João Ponce de Arruda, aí você vai ter um trânsito mais calmo já, porque na sexta-feira todo mundo sai, parece que sai mais cedo, Michele, o trânsito fica mais complicado mais cedo, e aí tudo se resolve também mais cedo, por volta das 18h30 já começa a fluir melhor o trânsito por aqui. A dica é essa, motorista. Agora vamos para o trânsito na Mário Andreasa nesta manhã de sexta-feira. Tá um pouquinho movimentado pro motorista que segue no sentido Cuiabá, mas tá fluindo, e a ponte Sarita Baracate, o trânsito flui com tranquilidade na Avenida São Gonçalo, bairro Parque do Lago, aqui em Várzea Grande, e Parque Atalaia, do outro lado da ponte. E a ponte Sérgio Mota, também temos o trânsito fluindo na Doutor Paraná, nos dois sentidos. Esse é o panorama do trânsito aqui de Várzea Grande, para você, ouvinte da Cultura FM. Contem com a Guarda Municipal de Várzea Grande. Um excelente e abençoado dia a todos vocês que estão nos acompanhando. A sua segurança é a nossa missão!
1: Muito obrigada ao Gustavo Tertuliano pelas informações do trânsito aqui na 90.7 na manhã desta sexta-feira. Eu já recebo aqui nos estúdios para que a gente possa conversar um pouquinho sobre os últimos desdobramentos na Câmara Municipal de Cuiabá, o vereador Dilemário Alencar. Bom dia, vereador. Muito obrigado por aceitar o nosso convite.
3: Bom dia, Michele. É uma satisfação estar aqui novamente na Rádio Cultura para conversar com sua grande audiência e fico à sua disposição para falarmos sobre Cuiabá, sobre minha atuação, enfim.
1: Vereador, a gente teve no dia de ontem uma sessão bastante acalorada na Câmara Municipal, muito em função do que se considera como uma interferência desnecessária da Prefeitura de Cuiabá no que diz respeito ao processo de sucessão da mesa diretora. A gente, nos últimos dias, acompanhou uma movimentação que foi a integração do senhor e da baixinha Giraldelli numa conversa com Paula Calil, num acordo que teria sido formado de que, se ela não conseguisse reverter o regimento interno pelos 18 votos, o senhor seria o cabeça de chapa para assumir essa disputa na mesa diretora. Só que, no apagar das luzes, digamos assim, encerrando o prazo para essa votação, houve uma manobra da própria Câmara pedindo a interferência da Prefeitura de Cuiabá no Judiciário para mudar a regra que pode autorizar a reeleição na Casa, que seria o quórum necessário para essa modificação. Como é que o senhor recebeu isso? Estava dentro do pacote do acordo essa interferência judicial, essa inserção da prefeitura na disputa da mesa diretora?
3: Olha, Michele, no meu entendimento e da vereadora Baixinha, não. Inclusive, não sei se você viu uma entrevista nos meios de comunicação da vereadora Baixinha, deixando muito claro que quando eu e ela fomos procurada pela vereadora Paula, onde a vereadora Paula participa de um grupo com 12 vereadores, foi discutido uma situação, um acordo político, como você bem narrou, de que, né, até o dia 16 de julho, ou seja, a próxima quinta-feira, dentro das regras atuais do regimento, não houvesse ali a conquista por parte da Paula de mais 4 votos, para inteirar 18 votos, para fazer uma mudança no regimento, no qual a possibilitaria disputar a reeleição, né, esse grupo passaria a apoiar a candidatura do vereador Dilemário para presidente. Porque eu sempre me coloquei como candidato e nesse interim ficou 3 candidaturas, a do Ildes, do Dilemário e da vereadora Paula. Eu, sinceramente, estranhei quando vi, né, uma iniciativa de fazer modificação no quórum. Inclusive, falei para a vereadora Paula do meu estranhamento. Eu falei a ela que achei desnecessário.
1: Houve algum comunicado prévio
3: disso? Não, para mim não. Para mim, nem para a vereadora Baixinha, né? Mas, enfim, conversei com a vereadora Paula, com parte do grupo que está junto com a Paula. Coloquei o meu descontentamento nessa situação. Eles têm uma outra visão, acham que ela tem que lutar até o último momento, né? Que não é ilegal entrar na justiça. Não é ilegal, de fato não é ilegal. Mas eu penso que quando você pactua um acordo dentro de uma determinada regra, você tem que continuar dentro dessa regra. E eu coloquei para eles, né, que eu vou continuar cumprindo a minha palavra junto com a vereadora Baixinha. Se a vereadora Paula conquistar os 18 votos para mudar o regimento até o próximo dia 16, tem esse marco temporal no acordo, né? Ok, eu e a vereadora Baixinha somamos a ela, votamos nela para presidente. Mas se não conseguir, né, eu espero que também haja um retorno à candidatura do vereador Dilemário. Agora veja, eu estou buscando conversar com todos os vereadores. Eu estou buscando conversar com os vereadores da oposição, independentes. Por quê? Ontem mesmo eu fiz um posicionamento na tribuna da Câmara. Essa eleição tem que ser discutida, resolvida internamente entre os 27 vereadores. E cheguei a falar ao prefeito, quando eu entreguei a liderança, o cargo de líder, né, que ele não interferisse na mesa diretora, né? Porque toda vez que um prefeito procura interferir, dá confusão, né? Falei para ele, cantei a bola, né? Deixa os vereadores resolverem, né? Ele prometeu que não iria interferir, né? E caso o grupo da Paula venha me apoiar, fique sabendo que eu não vou aceitar a interferência. Como eu disse ontem também na tribuna da Câmara, não aceito interferência também da Assembleia Legislativa. Não aceito também outro poder qualquer.
1: Isso fazendo uma referência à ligação de táxi a Max Hussi?
3: Pode ser. Né? Apesar que eu também nunca vi o Max Hussi diretamente, enfim, né? Então, não tem que ter interferência na Câmara Municipal, na eleição. E nem em qualquer outra área da Câmara. A Câmara é um poder independente. Não tem que ter interferência de ninguém, da prefeitura, da assembleia, de outro poder e até do próprio judiciário. Quero fazer aqui um apelo ao judiciário, né, que não decida essa situação dessa DI. Deixa primeiro acontecer a eleição da Câmara, certo? Nós temos outras situações para resolver, a data. Pra você ter ideia, a data que está marcada para 25 de agosto, essa data não pode acontecer e está no regimento interno ainda. Por quê? Todo mundo sabe que o STF colocou um marco temporal em relação à eleição de legislativos, que não pode acontecer antes do mês de outubro. Tanto é que foi anulada a eleição da Vazia Grande, que foi feita dia 14 de maio. Então, nem isso nós não conseguimos resolver ainda. E aí, está a situação agora de um ADI, tá certo? Questionando o quórum. Então, seria importante, né? Porque o Poder Judiciário é outro poder, eu sei que foi provocado, mas que se pudesse abster até ser eleito o novo presidente, depois julgue essa DI. Essa é a minha. Eu não tenho poder para. Né? Mas esse é um pensamento meu, né? Que o judiciário também pudesse se abster nesse sentido.
1: Até porque essa ação foi muito discutida.
3: Essa ação foi muito em cima também. Tava, né, muito em cima. Deixa acontecer. Vamos resolver também a questão da data, né? Eu defendo que seja depois das eleições, justamente para não ter contaminação, né? Eu concordo com a proposta do vereador Mário Nadav de fazer a eleição dia 5 de novembro, né? Já tem algumas outras pessoas, vereadores, que defendem dia 1º de outubro. Eu acho que não. Vamos fazer depois da eleição geral, de presidente, deputado estadual, enfim, para não ter contaminação. Essa é a prova mais inequívoca. Nós fazemos a eleição dia 5 de novembro para não ter contaminação política numa eleição que os 27 vereadores devem decidir.
1: Vereador, o senhor falou o seguinte: se até o dia 16 a vereadora Paula Calil conseguir os 18 votos, mantenho minha palavra, vou apoiar esse projeto. E se ela conquistar via judicial o direito de disputar, como fica a postura de Dilemário?
3: Eu vou conversar com a vereadora Baixinha, né? Vamos conversar, analisar, porque penso que é um direito dela provocar o judiciário. Qualquer brasileiro pode provocar o judiciário, mas havia um acordo dentro de uma regra estabelecida, né?
1: Mas nesse acordo o senhor não seria o primeiro secretário se ela for a cabeça de
3: não,
1: chapa?
3: Não? Não, não, não. Inclusive falei no dia que eu conversei com eles, né, que caso ela conseguisse os 18 votos, correto, votaria, cumpriria a minha parte, meu acordo, mas não quero ficar na mesa diretora. Não quero. Você pode escrever aqui, estou falando na Rádio Cultura. Não quero. O meu projeto é presidente da Câmara Municipal de Cuiabá.
1: Então aquele Paula Dilemário, Dilemário Paula, não dizia respeito à presidência
3: não,
1: primeira secretaria?
3: Não, seria em relação ao acordo que foi feito. O acordo foi feito, né? Estou dizendo aqui na Rádio Cultura. E eles sabem disso que eu falei, que eu não quero ficar em mesa diretora, né? Agora, eu vou honrar minha palavra, a vereadora Baixinha vai honrar a palavra dela também. Vamos esperar dia 16, está próximo, né? Ou seja, o projeto para possibilitar a Paula a ter os 18 votos, até a mudança, ele tem que ser votado até dia 16, ou seja, a próxima quinta-feira.
1: Essa a mesa, a presidente Paula Calil recorrer à prefeitura para buscar essa DI no Tribunal de Justiça, não é já um atestado de que os 18 votos não devem chegar, vereador?
3: Olha, no imaginário popular passa isso, né? Agora, em política tudo pode acontecer, né? Eu acho que eu estou sendo muito diligente, porque quando antecipar esse processo eleitoral, em junho estava se falando de eleição de Câmara Municipal.
1: Desde pelo o ano passado de se fala
3: junho
1: de
3: eleição. Do ano passado.
1: Exato.
3: Junho do ano passado. Eu falava, gente, pelo amor de Deus, vamos cuidar dos buracos, vamos cuidar do problema da saúde, vamos olhar para a situação da cidade. E eu relutei nessa minha candidatura, só lancei depois que teve a janela partidária, enfim. Porque, sabe, a população não está nem aí para a eleição de mesa diretora da Câmara Municipal. A população deve estar até indignada com todos esses fatos que está acontecendo. Por isso que eu falei ontem na tribuna, coloquei para os meus colegas com muito respeito, porque eu estou dialogando com muita transparência, muito respeito, no sentido de que vamos, olha, nós aqui internamente, entre nós 27, vamos lavar roupa suja entre nós aqui, discutir quais as propostas. Outra coisa, eu sempre falei, eu tenho apresentado proposta. E não é só para os 27 vereadores, eu acho que o futuro presidente da Câmara tem que também apresentar as propostas para a população, para os segmentos organizados, né? Então, assim, vou continuar dialogando. Eu quero ser o presidente dos 27 vereadores, né? Aliás, 26, né? Porque eu sou o 27º. Quero ser o presidente de todos os vereadores da Câmara Municipal de Cuiabá. Eu estou antevendo que, assim, a gente tem que pacificar. Ontem a sessão foi muito tumultuada, enfim, eu acho que ninguém gostou dessa sessão, nem um vereador, nem uma vereadora. Então, assim, o meu propósito, sendo presidente da Câmara Municipal, Primeiro é cumprir as regras constitucionais, ou seja, o parlamento tem que ser independente, mas harmônico. Eu não quero que a Câmara Municipal de Cuiabá vire, por exemplo, a situação que está na Câmara de Vazegrande, uma guerra, né, entre o Executivo, o Legislativo, lá Vazegrande com problema de água, uma série de problemas, aí vocês estão acompanhando da imprensa, está horrível a situação, a cidade não avança, né? A cidade só avança quando os vereadores têm liberdade para fiscalizar, o parlamento é independente. Então, a minha proposta principal é essa, ó. Se eu for presidente, todos já estão sabendo. Vai ser um presidente independente, certo? Não vou ficar criando confusão com o executivo, mas também o executivo vai ter que respeitar. O respeito tem que ser de mão dupla. E eu acho que isso é bom, inclusive, para o executivo. Inclusive para o executivo, né? Quando você tem um presidente que o executivo, o chefe do executivo respeita e também o presidente da Câmara respeita o executivo, todos ali vão avançar, vão ganhar. E a população espera isso. Então eu quero pedir que todos nós desarmemos, os 27 vereadores, o prefeito fique longe o prefeito fica longe dessa eleição, né? Não interfira, fique longe. E deixa aqui os vereadores, vamos conversar. Quem for o presidente, certo? É de forma democrática, eleito entre os 27, de forma ali soberana, eu vou respeitar. Se eu perder, eu vou respeitar.
1: Vereador, o senhor frisou bastante essa questão da importância da independência do poder e que essa será a sua conduta, caso seja escolhido pelos seus pares como presidente da Câmara Municipal. A gente já questionou o senhor sobre isso, né? O senhor era líder do prefeito, toda a vida integrou a base, mas não houve esse apoio do prefeito ao nome de Dilemário, assim como não houve esse apoio do prefeito ao nome de Hilde, que também é integrante da base aliada, colocando a preferência por Paula Calil. O senhor acredita que essa resistência do prefeito ao seu nome, porque no momento em que ele coloca uma ADI, mesmo havendo um acordo entre o senhor e a Paula Calil, é uma demonstração de certa resistência ao seu nome. É justamente por essa conduta independente? E complementando a pergunta, né? Não é uma contradição do prefeito Abílio essa postura com o vereador Abílio que condenava essa interferência?
3: Então, muita gente tem falado assim, puxa vida, né? Você é tão amigo do prefeito Abílio, vocês foram vereadores juntos, combativos, você foi líder, e durante a minha liderança nós conseguimos aprovar tudo. E o meu grande exemplo como líder é que eu fui o líder da paz, da conciliação, dialogava com todos os vereadores da oposição, tanto é que hoje os vereadores da oposição me respeitam muito, e é o que eu digo para hoje meus colegas, olha, vocês já têm um exemplo como eu fui líder do prefeito e respeitei a todos. Agora imagina se eu for presidente da Câmara, o respeito vai ser maior ainda. E aí muita gente fica falando, pô, mas está na cara que o prefeito não quer a sua eleição, Dilemário. Você não está percebendo isso. Mas eu não quero que ele queira a minha eleição. Eu quero que os 26 vereadores queiram a minha eleição.
1: Mas ele não quer pela independência, vereador?
3: O prefeito não é vereador. O prefeito não é vereador. Ele não disputou o cargo para vereador, certo? Ele é o chefe do executivo. Ele tem que cuidar da gestão da prefeitura de Cuiabá, se preocupar com a cidade, né? Aí muita gente fica falando, pô, mas tá na cara que o Abílio não quer você de jeito nenhum, né? Mas em que momento eu fiquei aí correndo atrás de Abílio, do chefe do executivo, para ele me apoiar, né? O que eu tenho dito sempre é o seguinte: se eu for presidente, eu vou ser um presidente que da conciliação, um presidente autônomo, um presidente que busca ter uma paz entre o executivo e o legislativo, mas um respeitando o outro, né? Então, eu sou amigo do Abílio, todo mundo sabe, né? As pessoas até estranham, pô, mas por que o Dilemário está falando isso?

0: porque eu já sou um vereador experiente, gente. Eu já tenho 4 mandatos cheios e tenho uma metade do mandato que eu fiquei 2 anos como suplente lá na Câmara Municipal. Eu já participei de 5 legislaturas, eu sei como funciona o parlamento ali, já vi N situações, certo? Então, a melhor coisa, se eu fosse o Abílio, saía fora de uma vez dessa situação da Câmara e torceria para a Câmara ter um vereador experiente, um vereador conciliador, porque isso vai ajudar a própria gestão dele. Se não tiver um presidente que seja experiente, conciliador, que tramita bem entre os poderes, eu não sei o que vai virar de Cuiabá. Eu não quero guerra, eu quero paz.
1: Vereador, o senhor disse, né? Tá um clima na Câmara que não é bom para ninguém, principalmente para a cidade, porque a gente não vê as discussões avançarem ali dentro do parlamento, enquanto há uma beligerância entre os seus integrantes. Depois da sessão de ontem, né, qual é o caminho para retomar essa harmonia dentro do legislativo? Como o senhor bem disse, é um vereador experiente, já teve muitas experiências dentro desse contexto. O que que o senhor visualiza como um caminho?
0: Eu penso que seria prudente a presidente Paula chamar uma reunião, né? Eu vou até falar com ela hoje, chamar todos, gente, porque olha, não se engane, ali diante da situação de ontem, todos os 27 são perdedores. A imagem da Câmara que é prejudicada, e quando a imagem da Câmara é prejudicada, prejudica a imagem de todos os vereadores. Isso, inclusive, dificulta a reeleição do vereador. Eu sei como funciona, né? Então a gente tem que proteger o máximo a imagem da Câmara Municipal. Eu até falei na tribuna, a Câmara está aqui, uma instituição está acima de todos, de nós aqui. Não é vontade individual de cada um, não, aqui. Aqui também tem que pensar no parlamento. Porque à medida que fica essa cisania, né, entre os pares, e aí eles compreendem, é ruim para todo mundo, né? Então, eu acho que seria prudente a Paula chamar todo mundo, vamos conversar, vamos desarmar os espíritos, vamos pedir que realmente executivo, Assembleia Legislativa, seja quem for, não interfira nesse processo da Câmara Municipal. Vamos pacificar. Eu acho que eu faria isso nesse momento.
1: Muito obrigada, vereador, pelas informações aqui no Jornal da Cultura. O microfone à disposição, caso queira trazer mais algum esclarecimento.
0: Eu agradeço. Eu acho que a minha candidatura é uma candidatura da resistência, no sentido de que mantive praticamente só eu e a Baixinha. Nós somos 2, mas sempre dialogando com todos. E estou conversando e vou intensificar a minha conversa com todos os vereadores. Para mim, lá na Câmara, dentro da Câmara, para mim não tem vereador de oposição, não tem vereador de base, não tem vereador independente. Ali nós somos todos iguais, fomos eleitos pelo povo, e eu vou conversando com cada um de forma respeitosa, mostrando minhas propostas. E eu sou um homem cristão, até tenho pedido para Deus, se for para eu me eleger presidente da Câmara, para ser uma pedra de tropeço, que o senhor coloque todos os obstáculos para eu não ser presidente da Câmara Municipal. Se for para eu ajudar a contribuir com a minha cidade, o senhor, Deus, abra as portas, né? Então está na mão de Deus, vamos ver o que vai acontecer nos próximos dias. Muito obrigado, e eu peço você que está me acompanhando, junto aqui com a Michelle, que você acompanhe o vereador Delemário pela minha rede social, @DelemarioAlencar. Um bom dia a todos.
1: Antes do senhor ir embora, vereador, chegou uma pergunta e eu queria que o senhor se posicionasse. É o Viola que pergunta. Ele fala assim: se o senhor fosse presidente da Câmara hoje, seria contra ou a favor da CPI do assédio sexual?
0: Eu penso que poderia fazer essa CPI, né? Vai ser uma hora, vai ter que ter essa CPI. Entende? Até quando a gente vai ficar só apresentando 5? Uma hora vai ter que propor essa CPI. E quem não deve nem não teme, e penso que também está lá na delegacia de defesa da mulher, está um inquérito. Mas se tivesse CPI, eu acho que não teria problema nenhum, já tem as assinaturas suficientes. Ontem também foi apresentada uma CPI, que eu acho que é importante, da educação, certo? Do vereador Demilson. Tem que investigar tudo. Eu não tenho problema nesse sentido, não.
1: Esse foi o vereador Dilemar Alencar, aqui na 90.7, na manhã dessa sexta-feira, 8 horas 32 minutos, intervalo. A gente volta já.
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1: Agora são 8 horas 35 minutos, a gente está de volta com o Jornal da Cultura e vamos continuar falando de Câmara Municipal, né? Porque ontem realmente foi uma quinta-feira marcada por um clima de bastante tensão no Parlamento Municipal aqui da nossa capital, justamente pela interferência recorrente do Poder Executivo nas questões internas da Câmara. A gente ouve agora um pronunciamento que foi feito pelo vereador Daniel Monteiro, do Republicanos, na sessão de ontem, em relação a isso.
2: Não devemos, sob pena de perda de autonomia institucional prescrito no artigo 2º da Constituição Federal, recorrer a outro poder para que este recorra a outro poder para que se façam ajustes no regimento interno desta casa. Eu venho dizendo há algumas semanas que a esquizofrenia institucional que nós assistimos no Brasil, que consiste no Supremo Tribunal Federal invadir atribuições do Congresso Nacional, invadir atribuições da Presidência da República, como fez com o presidente Bolsonaro quando ele indicou Alexandre Ramagem para a Superintendência da Polícia Federal, quando a presidente Dilma nomeou Lula para o Ministério da Casa Civil, como fez com o presidente Michel Temer quando indicou Cristiane Brasil para o Ministério do Trabalho, e em todas essas situações os ministros do Supremo Tribunal Federal disseram: presidente, você não tem essa atribuição, invadindo de forma disfuncional, com ativismo judicial, mais do que judicialização da política, as atribuições daquele poder. Hoje nós estamos assistindo a este fenômeno do executivo tentando invadir as nossas atribuições, tentando chamar o poder judiciário para fazê-lo, dessa vez de uma forma mais grave, com a anuência, ou melhor, com o pedido da própria casa. Uma coisa é o Executivo ou o Judiciário, como fez recentemente o Tribunal de Justiça, que decidiu pelo fim das votações secretas na Assembleia Legislativa. Me posicionei duramente dizendo que eu sou a favor de que toda votação de representantes do povo sejam transparentes e claras, sem nenhum tipo de obscuridade. Mas que aquilo, na minha visão, naquele momento, não era uma decisão que caberia ao Tribunal de Justiça, mas sim à Assembleia Legislativa.

0: que é de votar o que a gente quer, como a gente quer nessa casa, pela legitimidade que o mandato nos confere. Então eu quero dizer, diante de todos os elogios que eu costumo fazer a parlamentares, que dessa vez a casa errou.
1: Está aí o pronunciamento do vereador Daniel Monteiro, bastante incisivo, condenando essa manobra da Câmara, que acionou a Prefeitura de Cuiabá para ingressar no Judiciário, tendo como objetivo alterar o regimento interno para garantir a possibilidade da vereadora Paula Calil disputar a reeleição da Câmara, do comando da Câmara nesse próximo pleito. Quem também se pronunciou condenando essa interferência do Executivo foi Catiúcia Mantelli, que hoje é a primeira secretária da Câmara Municipal de Cuiabá, e a gente confere agora o que ela disse.
2: Eu tenho aqui em minhas mãos o mandado de segurança impetrado por essa casa em 2018. Quando o senhor, não vou nominar outros vereadores, porque como eu disse, eu não ataco pares aqui nessa casa. Em 2018, o senhor impetrou uma ação, um mandado de segurança contra um projeto de resolução que previa... contra um projeto de resolução que previa mudar o regimento dessa casa e que previa a reeleição. O senhor foi contra. O senhor impetrou o mandado de segurança. O que é que mudou de lá para cá? Qual o seu interesse de interferir na justiça agora para que se mude o regimento? É uma ação desesperada. Não tem sentido, não tem significado. Nós fomos eleitos para ser vereador. O senhor foi eleito para ser prefeito. Se o senhor quer voltar para cá, vamos fazer como o senhor tem feito aí na canetada, um decreto. Vamos mudar. O senhor vem para cá ser vereador e eu ou algum vereador daqui vamos para a prefeitura ser prefeito. Fica fácil. Mas enquanto nós formos vereadores, nós vamos agir como vereador. Enquanto o senhor for prefeito, o senhor aja como prefeito. Essa casa tem 27 vereadores eleitos para cuidar dessa casa, para cuidar da população cuiabana no que diz respeito ao poder legislativo municipal. O senhor cuide do poder executivo. É isso que a gente espera. E antes que desse mandado de segurança, queira dizer que, mais de 2016 para cá o entendimento do STF é diferente? Um dos pontos de argumento desse mandado de segurança: a alteração das regras eletivas próximas ao pleito destoa da anterioridade estabelecida pelo ordenamento jurídico macro para casos assim. Mudanças bruscas e repentinas no direito até então vigente. Quer se mudar o regimento? Vamos mudar para a próxima frente, não para agora. Essa foi uma briga do senhor, prefeito Abílio, em 2018. O que mudou? O que mudou no seu pensamento? Qual a necessidade de interferir aqui agora? É uma ação desesperada. Eu sou mãe há 12 anos. Isso para mim é atitude de criança mimada que não sabe ter um não. Não conseguiu mudar o regimento. Vou na justiça. Não consegui mudar o lote. Baixa um decreto. Não é assim que funciona. Não é assim, porque eu estou acostumada a dar não para os meus filhos e a manter o não quando eles fazem birra ou quando eles fazem guerra de mimo. Por quê? Porque eu estou acostumada a lidar com crianças que não aceitam não. Então, o não para o senhor vai continuar. E digo mais, essa minha indignação aqui não é só da vereadora Catiúcia, não é só oposição, mas também...
1: Então tá aí o posicionamento duro ontem feito pela vereadora Catiúcia Mantelli, que comparou o comportamento do prefeito Abílio Brunini a uma criança birrenta que não consegue aceitar não como resposta, né? E ela faz o questionamento: o que mudou de 2018, quando Abílio Brunini era vereador e questionou essa mudança da regra perto do período de escolha da mesa diretora, para o Abílio prefeito em 2026, né? Ela fez ali um resgate histórico para dizer da postura de Abílio enquanto vereador, que é completamente antagônica à postura de Abílio prefeito de Cuiabá. A gente traz mais um áudio, dessa vez da vereadora Maísa Leão, que também fala sobre essa interferência da Prefeitura de Cuiabá na Câmara Municipal.
3: Eu vejo articulações acontecendo dentro dessa casa para que o regimento interno dessa casa seja vulnerabilizado. Vulnerabilizar o regimento não é vulnerabilizar aquilo que a gente está fazendo no momento, é vulnerabilizar a importância desses vereadores. Um prefeito que disse há pouquíssimas semanas

0: que não iria interferir na mesa diretora. Disse isso em entrevista. Não vou mais falar de mesa diretora, vou trabalhar por Cuiabá. A gente teve até uma esperança que ele ia trabalhar, mas não foi trabalhar. Ao invés de trabalhar, ele continuou falando de mesa diretora e ele entrou com uma cautelar na justiça gravíssima. Uma cautelar na justiça para mudar o quórum de votação desta casa. Um poder independente, isso aqui é uma Câmara de Vereadores, 27 pessoas eleitas, um regimento interno votado e aprovado por esta casa, e o chefe do executivo entra na justiça para interferir no regimento dessa casa. Aqui é uma filial do prefeito Abel. A procuradoria dessa casa constrói um relatório da Comissão Especial da Mulher.
1: Vamos só fazer um parênteses aqui, né? A vereadora Maísa Leão fala que a Câmara se comporta como uma filial da Prefeitura de Cuiabá e critica essa interferência. E, na sequência, ela dá espaço para um comentário que foi o que originou toda a discussão com o vereador Demilson Nogueira no dia de ontem, que fez com que o clima na Câmara ficasse bastante intenso. E é isso que a gente traz agora. Por que que aconteceu? Deixa eu só dar uma contextualizada para que o ouvinte da cultura entenda o que a gente vai trazer nesse áudio da Maísa na sequência. Acabou o prazo para que a CPI da Educação, que havia sido proposta pelo vereador Eduardo Magalhães, continuasse na Câmara, não houve pedido de prorrogação, então encerrou a CPI e abriu uma janela para que uma nova investigação fosse instalada na casa. E a gente sabia que existia aquele pedido para investigar o assédio sexual na Prefeitura de Cuiabá e também existia pedidos para investigar essa questão da denúncia sobre os livros, né, que teria culminado lá num rombo de 80 milhões, segundo denunciou a própria Prefeitura de Cuiabá. A vereadora Maria Valone pediu desarquivamento da CPI do assédio sexual. E o vereador Demilson Nogueira foi e protocolou novamente na Câmara Municipal o pedido de investigação na educação para apurar essa questão envolvendo os livros didáticos. Aí virou uma briga, porque quem que vai ser apreciado primeiro? Quem que tem condição de ser instalado? É de novo uma manobra da prefeitura para impedir essa investigação sobre o assédio sexual? E é em cima disso que a vereadora Maísa Leão fala nesse momento.
0: Dessa casa constrói um relatório da Comissão Especial da Mulher e usa a frase: a depoente disse que ele apenas tentou roubar-lhe um beijo. Essa frase foi escrita pelo procurador Eustáquio para representar a Comissão da Mulher e ela foi barrada pelas três membros da comissão porque ela não apenas disse. Agora a gente desarquiva um processo de CPI do assédio sexual que foi denunciado, cometido no sétimo andar, que deveríamos todos querer responder para a população. Assediou? Usou dinheiro do MTPS? Por que esse desespero? Uma CPI que está assinada, apta, que foi arquivada e que nós debatemos isso amplamente em reunião, que era só desarquivar a partir do momento que tivesse a possibilidade de instalação. Na data de ontem, 120 dias, acabou a CPI do vereador Eduardo Magalhães. Quando ele vai entregar o relatório? Quando vai acontecer? Isso aí é uma outra. O prazo acabou ontem. Maria Valone foi lá, 16h58, protocolou o desarquivamento. Hoje abrimos a sessão lendo o desarquivamento. O vereador Demilson Nogueira, numa atitude patética, 21h44, estava protocolando uma nova CPI para barrar a CPI de Maria Valone. Qual é o desespero? Por que que não se pode investigar? Por que que tem que ser a CPI somente dos livros? Teve pedalada fiscal, que foi denunciada aqui. Tem compra de kit bucal de R$200. Tem denúncia de parquinho superfaturado, de câmera superfaturada. Por que o desespero de 21 horas e 44 minutos estar protocolando uma CPI para barrar uma investigação? Que medo é esse? Que desespero é esse?
1: Estamos aqui hoje. Então tá aí o posicionamento da vereadora Maísa Leão, que originou o bate-boca, porque aí nós tivemos uma resposta do vereador Demilson Nogueira, que você confere agora. Marquinhos, conseguiu rodar aí pra gente? Isso, é esse último vídeo que eu te mandei. É esse aí mesmo. Esse.
2: Nós vamos encerrar a sessão se vocês acalmarem. Por gentileza. Com a palavra, vereador Tenente Coronel Dias. Por gentileza. A sessão já foi suspensa por duas vezes. Nós vamos dar continuidade aos trabalhos. Vereadora Maísa, hoje está desesperada.
3: Presidente, eu passaria a tratar você com toda insignificância que você me tem. Tá? Sempre lhe respeitei, sempre trouxe você com o maior cuidado e carinho. Mas você não. No momento que as suas opiniões não coincidem, você tem que agir assim. Nós não tínhamos que estar falando, eu Demilson, não precisaria estar falando isso aqui. Eu poderia estar debatendo outro assunto, eu deveria estar debatendo outro assunto, mas eu não posso receber um juízo como que você me fez, porque é a sua opinião.
1: Então tá aí o posicionamento do vereador Demilson Nogueira, né? Quando a vereadora Maísa Leão disse que era uma atitude patética o que ele havia feito de protocolar 9h44 da noite um pedido de CPI para investigar a aquisição de livros pela Prefeitura de Cuiabá, ela viu isso como uma manobra para impedir a instalação da CPI do assédio. Essa CPI do assédio que a gente viu lá atrás, quando houve uma movimentação na Câmara para que essa investigação fosse instalada, a Prefeitura agiu pedindo que a base apresentasse 5 pedidos de CPI, muitas CPIs que não resultaram em nada, que não investigaram nada, que só serviram para atravancar essa questão da investigação do assédio. E mais uma vez a vereadora Maísa enxerga esse pedido do vereador Demilson como uma manobra. E aí houve todo um bate-boca, porque o vereador Demilson se posicionou, dizendo que teve uma postura de, inclusive, defender a vereadora Maísa Leão quando tentaram caçar o mandato dela na Câmara, que recebeu ligações do marido da vereadora agradecendo por essa conduta de Demilson Nogueira e que agora ele não poderia receber esse posicionamento da Maísa, que considerou ele numa atitude patética, que aquilo não era justo com ele, né? E ele diz isso, né, nesse trecho da declaração que você conferiu nesse momento. E a vereadora Maísa Leão entendeu que ela teria um direito de resposta depois da fala do vereador Demilson, que foi negado pela vereadora Paula Calil, que foi o que você ouviu ali no começo do vídeo, vereadora Paula Calil dizendo que não ia abrir esse espaço, que não tinha ali nenhum demérito à pessoa da vereadora Maísa Leão, que por isso não concederia o direito de resposta, que a sessão já havia sido suspensa por duas vezes em razão desse clima acalorado, e disse que a vereadora Maísa Leão estaria destemperada. Então, isso foi mais ou menos o que aconteceu na sessão de ontem. Fica claro que há, de fato, uma dificuldade de harmonia dentro do parlamento, e a gente sabe que, diante dessa dificuldade de harmonia, as pautas que deveriam ser discutidas, elas não entram no debate. E por isso a gente vê a cidade com inúmeras dificuldades, a população cuiabana tendo que lidar com situações que poderia ter avanço, por exemplo, na saúde. A gente viu essa questão da poda das árvores ali na Baltazar Navarros e agora acontecendo na Avenida Fernando Correia da Costa. Inclusive teve uma decisão judicial em razão dessa questão da poda da retirada, né, das árvores ali na Fernando Correia, porque houve uma ação do Ministério Público. Então eu trago esses detalhes aqui para o ouvinte da Cultura agora sobre essa decisão judicial, mas é um exemplo do que a Câmara deveria estar discutindo e não está, por ter se envolvido, se aprisionado nessas discussões que são provocadas pela interferência da Prefeitura na Câmara Municipal. A gente sabe que existem os poderes, eles são harmônicos, mas são independentes. Então a Prefeitura deve cuidar do que é de responsabilidade dela, a Câmara do que é de responsabilidade dela, nos papéis de Executivo e Legislativo, e o Judiciário se preocupar com aquilo que é de responsabilidade dele, né? Embora precise haver essa harmonia, a independência independência é muito importante para que o sistema funcione. E a justiça determinou que sejam paralisadas imediatamente as atividades de retirada e supressão das árvores na Avenida Fernando Correia da Costa, em Cuiabá. Uma ação civil pública ajuizada pelo Ministério Público do Estado apontou riscos de danos ambientais decorrentes da erradicação de árvores adultas na região. Na ação, o órgão sustentou que as intervenções vinham sendo realizadas sem a observância adequada de medidas, como hierarquia de mitigação dos impactos ambientais, compensação baseada em equivalência ecológica e transplante das árvores quando tecnicamente viável. O Ministério Público também destacou que a substituição de árvores adultas por mudas não recompõe em curto prazo os serviços ambientais proporcionados pela vegetação consolidada. Conforme o Ministério Público, 24 árvores já foram suprimidas, existindo previsão de retirada de até 82 árvores no local. A ordem judicial estabelece que a eventual retomada das intervenções ficará condicionada à demonstração de que foram adotadas medidas técnica e ambientalmente adequadas, incluindo critérios de equivalência ecológica para compensação arbórea. Esse caso é o caso que a gente estava discutindo aqui no Jornal da Cultura, que conversamos com Estopa, conversamos com a Silvia Mara, que é daquela iniciativa que defende uma Cuiabá, Projeto Cuiabá Cidade Verde, né? Que fala sobre a necessidade do plano de arborização aqui da cidade. E houve essa retirada de árvores sob a justificativa de que era preciso construir uma rotatória naquela região ali da Fernando Correia. No entanto, vários personagens defendem que existiriam outras medidas para dar uma solução para o trânsito e também para evitar a perda dessas árvores. E foi assim que o judiciário entendeu, tanto é que suspendeu, determinou a paralisação da retirada das árvores enquanto não houver uma medida mais adequada para essa situação. Ainda falando da Câmara Municipal, como a gente trouxe aqui vários vereadores condenando essa interferência da Prefeitura, a gente traz também a vereadora Samantha Aires, que saiu em defesa do prefeito Abílio Brunini, após críticas de que ele estaria interferindo na Câmara de Cuiabá ao acionar a Justiça durante a disputa pela mesa diretora. Para Samantha Aires, o discurso de interferência é usado apenas quando convém aos adversários políticos.
4: Mas como líder do governo na Câmara?
5: Eu interpreto que eles falam de interferência quando é conveniente para eles, né? Ninguém fala que tem um grupo que é da Assembleia Legislativa, que hoje quer tomar conta da Câmara, que quer ganhar a presidência da Câmara para botar a faca no pescoço do prefeito. Ninguém fala que tem uma deputada que foi lá e atraiu a vice-prefeita para o grupo deles, que é um outro grupo político que também está tentando tomar conta da prefeitura. Então, assim, a gente precisa ter em mente que interferência é uma coisa e proteger-se é outra. Eu tenho visto que o Abílio tem tentado se proteger dessa tentativa de grupos políticos querer interferir na prefeitura ou querer achar que ele vai ter que ceder à pressão de grupos políticos. Então, eu acho que isso precisa ser pontuado. Eles falam muito de interferência. Interferência, interferência, interferência, mas interferência de quem? Vamos falar de todas as interferências que tem, né? Porque, pelo que eu estou entendendo, tem um grande grupo político tentando interferir para levar a presidência a qualquer maneira, a troco de quê? Né? Para quê? Com que interesse? Então, acho que a gente precisa observar bem isso daí. E hoje a gente teve, durante a sessão, a discussão, inclusive do incômodo que eu causei por falar da questão da mulher, justamente de uma pessoa que é do grupo político que está tentando ir presidente da Câmara e ficou bem incomodada com a minha fala em relação à questão da reeleição, né?
6: Você acha que a prefeitura está cercada de leões aí de olho nessa mesa diretora, senhora vereadora?
5: Eu acho que, se tratando de Abílio, é sempre ele meio que contra muita gente, né? Na eleição a gente viu ele meio que sozinho e contra grupo de Assembleia Legislativa, governo, prefeitura. Então, assim, eu acho que sempre tem alguns interesses. E como o Abílio tem um interesse em manter a prefeitura sob controle dos interesses da população cuiabana, acaba que a gente percebe que tem outros grupos tentando intervir de alguma maneira. É o que eu vejo, é a minha visão. Então, a gente tem que buscar se proteger, né?
6: Aproveitar, senhora, que eu vou falar um pouquinho de política nacional. Agora, a gente viu uma confusão entre Michele Bolsonaro e Flávio Bolsonaro. Agora,
1: Então tá aí o posicionamento de Samantha Iris, que afirma que Abílio Brunini estaria somente se defendendo de uma tentativa de ataques à Prefeitura Municipal de Cuiabá. Então fica aí para o ouvinte os dois lados da história, né? Qual é a avaliação que vocês fazem a respeito dessa dinâmica que se estabeleceu entre Câmara e Prefeitura de Cuiabá? Tá tudo ok, tá tudo certo, é assim mesmo, é do jogo da política, é assim que tem que ser, tá bom do jeito que tá, ou a gente precisa rever a forma como essa conduta tem sido adotada aqui na capital mato-grossense? Então fica aí essa reflexão para o nosso fim de semana. Eu agradeço a você que ficou conosco até esse momento, é sempre uma honra, alegria e satisfação contar com a sua companhia aqui na 90.7, nesse período que a gente discute o que está acontecendo na nossa cidade. Na segunda-feira a gente está de volta, esperando mais uma vez contar com a sua companhia. E quero deixar um convite: sexta-feira é dia de Papo com Ela, na TV Pantanal, às 4 horas da tarde. É o programa de TV que eu faço semanalmente, então fica o meu convite para que você passe um pouco mais de tempo comigo nessa sexta-feira, sintonizando lá no 22.1 na TV Pantanal. E a nossa escolha para fechar o programa de hoje é Mentiras, com Adriana Calcanhoto. Excelente fim de semana. Segunda te espero aqui às 7 da manhã. Até lá!

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0: Bom dia, Cuiabá. Bom dia, VG. Bom dia, Mato Grosso maravilhoso. Cultura FM, a rádio oficial do Flashback. Agora são 10 horas e 4 minutos. Eu sou Mila Rizzi, chegando para ficar junto com você nessa manhã deliciosa de sexta-feira até as 2 da tarde. Que Deus abençoe o nosso dia. Sexta-feira, 10 de julho de 2026. Temperatura tá gostosa, casa dos 29 graus e a umidade relativa do ar 56%. Coordenação, Lennon Franz. A programação é do Beto Silva, direção-geral Dorileu Leal. Vamos começar hoje com uma música de 1986. E vamos falar um pouquinho desse duo aqui, né? O nome Mother Talking surgiu a partir da junção de nomes de outras duas bandas que faziam sucesso na época. Eu tô falando do grupo britânico Talk Talk e também a banda de New Wave Modern Romance. A junção, ao combinar a palavra modern de modern romance com a palavra talking, uma variação derivada de talk talk, nasceu o nome Mother Talking, que em tradução livre significa conversa moderna. Mother Talking foi uma das duplas pop de maior sucesso da Alemanha e um dos nomes mais influentes da música eletrônica e pop dos anos 80. Mother Talking, Atlantic Calling.

0: 10h21, Colin and Angels, música de 2004 com Lenny Kravitz. Também passou por aqui Ciclone com Tipo One Away, Shine Happy People, R.E.M. Inscrições para o ProUni do segundo semestre terminam nesta sexta-feira.
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0: Terminam hoje as inscrições gratuitas para o processo seletivo do ProUni, referente ao segundo semestre de 2026. As inscrições devem ser feitas exclusivamente pelo Portal Único de Acesso ao Ensino Superior. O programa oferece bolsas de estudos integrais e parciais em cursos de graduação e sequenciais de formação específica em instituições privadas de ensino superior. Nesta edição, estão sendo ofertados mais de 471 mil bolsas de estudos parciais e integrais em 879 instituições privadas de ensino superior no segundo semestre de 2026. Podem participar os estudantes que concluíram o ensino médio, fizeram o Enem nas edições de 2024 ou 2025, obtiveram média mínima de 450 pontos nas 5 provas e não zeraram a redação. E, além disso, é necessário se enquadrar em pelo menos um dos critérios do programa, como ter cursado o ensino médio em escola pública ou bolsista em escola particular, ser pessoa com deficiência ou atuar como professor da rede pública, nesse último caso, para cursos de licenciatura e pedagogia. O resultado da primeira chamada será divulgado no dia 15 de julho, na página oficial do ProUni. Redação, Thalita Rocha.
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10h24, um bom dia para você. Vamos falar um pouquinho do Alan Parsons. O grupo britânico era conhecido por criar músicas sofisticadas, envolventes e com produções impecáveis de estúdio. Embora Alan Parsons tenha fundado o grupo em 1975, junto com o compositor Eric Volson, o nome da banda foi uma escolha puramente... Não foi, né? Uma escolha puramente vaidosa de Alan. Alan Parsons já era um engenheiro de som e produtor muito respeitado na indústria musical britânica por seus trabalhos com Beatles e também Pink Floyd. A gravadora colocou o projeto no papel temporariamente como Projeto The Alan Parsons ou The Alan Parsons Project. A intenção original era mudar o nome assim que o disco ficasse pronto. E, no entanto, o apelido do projeto acabou se espalhando e as pessoas gostaram da sonoridade enigmática e eles decidiram adotá-lo permanentemente. Que bom, né? The Alan Parsons Project, para você curtir nas ondas da cultura. Prime Time, de 84.

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1: 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E a hora certa na Cultura FM. 10h41.

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2: Ótima manhã desta sexta-feira para você que está na sintonia da Cultura FM. Vou tocar a música das meninas do Bengals para você, viu? Até chegar no nome Bengals, teve assim trocaram de nome 3 vezes para poder chegar. O nome original foi The Colors em 81 e a primeira mudança, The Bangs, também em 81. E o termo faz referência ao corte de cabelo com franja, muito popular na cultura moderna e também nas bandas de rock dos anos 60. Aí o nome definitivo, The Bengals, em 82. E como já havia uma banda de nome Bangs, para evitar processos judiciais, elas precisavam mudar de nome às pressas. Então, elas pegaram a palavra anterior, Bangs, e a transformaram em The Bangles, que em inglês significa as pulseiras. O novo nome manteve a sonoridade que remetia ao rock dos anos 60 e, ao mesmo tempo, combinava perfeitamente com os acessórios e a estética visual que as integrantes usavam no palco. Cultura FM 90.7, The Bangles, Maniac Monday, de 86, essa aqui. Bora viajar, que delícia!

0: Cultura FM 90.7, 24 horas, levando até você o melhor do flashback nacional e internacional. Dreams, The Cranberries. Também passou por aqui Meu Erro, com Paralamas do Sucesso, Spanish Guitar, com a Toni Braxton.
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0: Pontualmente 11 horas, bom dia pra você.
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0: Hoje é sexta-feira, dia de bebê morar, né? Sexta-feira, 10 de julho de 2026. Trabalhou a semana inteira, né? Agora só esperando o final da tarde pra ter aquele happy hour gostoso, né? Assim, juntando os amigos e se divertir, né? Porque a vida é assim, né? Tem que aproveitar. Porque não dá, né? Pra só trabalhar e ó. Tem que aproveitar as coisas boas também, né? Que são os amigos, as pessoas que gostam de você, que merecem estar ao seu lado, né? Temperatura 31 graus, umidade relativa do ar 49%. Cultura FM, quero ouvir o melhor do flashback. Ainda não sintonizou a Cultura? Ah, você não sabe o que você tá perdendo, viu? Porque aqui é 24 horas, é uma atrás da outra, uma melhor que a outra. O nome dessa mulher aqui deveria ser Ousadia, né? Porque isso ela tem de sobra. Vamos falar um pouquinho da Madonna? O nome Madonna não é um nome artístico criado para carreira musical. Ele é o nome real de batismo da cantora Madonna Louise Ciccone. Ela recebeu esse nome como uma homenagem direta à sua mãe. A palavra Madonna tem uma raiz cultural e religiosa extremamente forte. Deriva do italiano Madonna, que significa, traduzindo literalmente, Minha Senhora. Significado católico na tradição cristã e na era da, né, na história da arte, e termo usado mundialmente para se referir à Virgem Maria, Mãe de Jesus. Quando ela decidiu mudar para Nova York para buscar a fama no início dos anos 80, ela optou por usar apenas o seu primeiro nome, gerando um impacto imenso e controverso na indústria da música, né? E a combinação do seu nome de batismo, altamente religioso e associado à pureza, com suas letras provocativas, roupas ousadas e performances sensuais, virou uma das marcas registradas da sua identidade artística, misturando o sagrado e o profano. Papa Dom Prit, um dos singles mais marcantes e bem-sucedidos e controversos da carreira dela, lançado em 86 do álbum True Blue pra Você. A música aborda a história de uma adolescente que engravida fora do casamento e implora ao pai que não brigue com ela ou lhe dê sermões.

0: 11h20, um bom dia pra você, Camandon Duran Duran. Agora eu sei com Zero e Paulo Ricardo e Rush Rush, Paula Abdu. Programa disponibiliza 3 mil vagas de estágio remunerado para estudantes da rede pública.
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0: Estudantes da rede pública de ensino a partir de 16 anos podem concorrer a uma vaga de estágio remunerado no poder público por meio do programa Jovem Talento, que oferta 3 mil oportunidades em todo o estado. As inscrições se iniciam hoje e devem ser efetuadas por meio da plataforma online conteudo.ielmt.ind.br/jovem-talento. A iniciativa, em parceria com o IELMT, tem como objetivo oferecer uma formação complementar vinculada ao primeiro emprego. O programa irá atuar na forma de vagas nas repartições públicas, estaduais e também municipais, com bolsa auxílio no valor de R$ 709,24 para quem irá atuar 20 horas semanais e de R$ 1.059,24 para quem irá atuar 25 horas semanais. Os interessados precisam estar devidamente matriculados no ensino médio regular ou técnico da rede pública estadual, além de obter frequência de no mínimo 80% nas aulas. Os inscritos irão passar por uma prova de conhecimentos gerais e entrevista. Após a seleção, além de atuar como estagiário, o estudante também recebe uma formação prática com cursos de redação, comunicação, Excel e inovação. Para outras informações, os estudantes podem entrar em contato com o IELMT por meio do telefone e WhatsApp 65-3611-1501. Redação Thalita Rocha.
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0: Cultura FM 90.7, mas do Sam Girl, Single Sister, palpite com a Vanessa Rangel e White Flag Dido.
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0: 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E a hora certa na Cultura FM. 11:44.

0: 7, Você Se Esconde, música de 86 com o Rádio Táxi. Também passou por aqui Avril Lavigne com I'm With You, música de 2003. Nova manhã indo embora, daqui a pouquinho começa o programa mais gostoso do seu dia. A gente vai para um rapidíssimo intervalo, vai se preparando, porque a trilha sonora da sua tarde vai começar lindamente.
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2: Excelente tarde desta sexta-feira, 10 de julho de 2026. Eu sou Mila Rizzi, juntinho com você até as duas. Coordenação Leno Franza, programação é do Beto Silva, direção geral Dorileu Leal. Temperatura 31 graus, umidade relativa do ar 46%. Vamos começar os clássicos dessa tarde gostosa de sexta-feira com Hotel California, que é a música mais famosa da banda norte-americana de rock Eagles, lançada no final de 76. A letra de Hotel California narra a jornada de um viajante cansado que para em um hotel luxuoso e sedutor, mas logo percebe que o lugar é uma armadilha sombria da qual ele pode fazer o check-out, mas quando quiser, mas não poderá sair. A famosa base melódica da guitarra foi composta pelo guitarrista Don Felder. É maravilhoso, né? Famosa em uma fita cassete na sua casa de praia. Ele apresentou a ideia para Don Henley e Glenn Frey, que imediatamente começaram a escrever a letra sobre a melodia. E o final da música traz um duelo de guitarras icônicos, né, entre Don Felder e Joe Walsh. A canção alcançou o primeiro lugar da Billboard Hot 100, isso em 1977, e deu ao Eagles o prêmio Grammy de gravação do ano em 78. O álbum vendeu mais de 32 milhões de cópias no mundo todo, consolidando a banda como uma das maiores da sua geração. Cultura FM, a sua melhor companhia, com certeza. Tarde maravilhosa e abençoada dessa sexta-feira para você.

0: Cultura FM 90.7, Michael Jackson, Bean, Felicidade Urgente com Cláudio Zoli e Elba Ramalho, também Please Don't Go, que é a Sunshine Band. E agora, vamos falar de futebol.
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0: A França derrotou o Marrocos por 2 a 0 na tarde de ontem e se tornou a primeira seleção a se classificar para as semifinais da Copa do Mundo. Agora, eles aguardam pelo vencedor do jogo entre Espanha e Bélgica. A partida está marcada para hoje às 15 horas e, considerada uma das favoritas ao título, a Espanha sonha levantar a taça pela segunda vez. A primeira foi em 2010. Já a seleção belga está de olho no título inédito e chega embalada nas quartas após golear os Estados Unidos. E sábado tem os últimos dois confrontos. O primeiro é um duelo inédito entre mundiais, que é com a experiente Inglaterra na sua 17ª participação em Copas, contra a Noruega, que chegou pela primeira vez à fase de quartas. A seleção inglesa sonha com o seu segundo título. O primeiro foi em 66. Do outro lado tem os Vikings, que voltaram em grande estilo após amargarem 28 anos de ausência. Já o adversário da Inglaterra ou Noruega nas semifinais sairá do confronto entre Argentina e Suíça, que se reencontram após 12 anos do dramático duelo das oitavas de final da Copa de 2014, quando os hermanos venceram por 1 a 0 na prorrogação. Atual campeã mundial, Argentina busca o seu quarto título da Copa do Mundo e já a Suíça segue na disputa para conquistar o seu primeiro título. A partida está marcada para as 21 horas. Redação Thalita Rocha.
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1: Meio-dia 22, excelente tarde pra você. The Logical Song é um dos maiores clássicos da banda de rock progressiva e pop britânica Supertramp, lançada em 1979. A canção é a faixa mais famosa do álbum Breakfast in America, o disco de maior sucesso comercial do grupo. Ela foi escrita por Roger Hodgson e a letra é amplamente autobiográfica e reflete o período em que ele passou em um internato britânico na infância. Descreve a infância como um período mágico, lindo e livre. Tudo muda quando ele é enviado para a escola, onde os adultos exigem que ele seja lógico, responsável, prático e clínico. A música critica como o sistema educacional e a sociedade moldam as crianças para serem robôs produtivos, esmagando a criatividade e a individualidade. E um solo de saxofone alto, enérgico e brilhante foi tocado por John Helder. The Logical Song alcançou o top 10 nas paradas dos Estados Unidos e Reino Unido, além de chegar ao primeiro lugar no Canadá e também na França.

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Ótima tarde para você, já estamos de volta com os clássicos da cultura e vamos com o lendário grupo de R&B, Soul e Funk, Cool and the Gang, com a canção God's Country, que foi lançada em 1986 do álbum Forever. Ela é repleta de sintetizadores suaves, saxofone romântico e vocais polidos e emocionantes do vocalista J.T. Taylor. A letra fala sobre viajar com a pessoa amada em direção a um paraíso, um lugar lindo como uma pintura, onde as estrelas brilham e as pessoas verdadeiramente se importam umas com as outras. É uma celebração do amor, da paz e da gratidão por receber mais um amanhã para realizar os nossos sonhos.

Excelente tarde para você, Cultura FM 90.7, Wilson Phillips, Release Me, perfeita simetria com Engenheiros do Havaí e também Air Supply, The One That You Love. A gente vai para um rapidíssimo intervalo, voltamos já já com muito mais para você.

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2: Temperatura 32 graus, umidade relativa do ar 42%, 1 hora e 5 minutos. Excelente tarde desta sexta-feira, 10 de julho de 2026. Abrindo a segunda hora do

clássicos. Antes de se tornar um fenômeno pop em inglês, Gloria foi lançada em 79 pelo cantor e compositor italiano Umberto Tozzi. A versão italiana era uma balada rock romântica e melancólica. Já imaginou essa música romântica? O produtor da letra, de Laura Branigan, Jack White, percebeu o potencial da melodia e chamou o músico Trevor Vitt para reescrever a letra em inglês. Eles mudaram o arranjo, aceleraram a batida com sintetizadores marcantes de Eurodisco e deram à música a energia explosiva que combinava perfeitamente com o alcance vocal poderoso de Laura. A canção se tornou um hino definitivo das pistas de dança dos anos 80. Gloria é o maior e mais icônico sucesso da carreira da cantora norte-americana Laura Branigan, lançada em 82. Gloria!

0: Pois é, Renato, quem acredita sempre alcança. Renato Russo, mais uma vez. Kiss and Say Goodbye, de 76, com Manhattans. Quero mandar um abraço carinhoso pro Paulo, Fúvio, Alex, também o Renner e o Adenilson, que tá aí na sintonia da Cultura FM, curtindo os clássicos. Belíssima tarde para vocês e obrigada pela sintonia. Bora com a informação. Homem que matou e enterrou a esposa em Cuiabá será julgado pelo Tribunal do Júri.
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0: A Justiça de Mato Grosso decidiu levar a júri popular de Jackson Pinto da Silva, acusado de matar a esposa Nilza Moura Antunes, de 64 anos, em Cuiabá. Ele responderá pelos crimes de feminicídio, ocultação de cadáver e comunicação falsa de crime. A decisão foi assinada pelo juiz Marcos Faleiros da Silva, da 14ª Vara Criminal da capital, com base na denúncia apresentada pelo Ministério Público. E segundo a investigação, o crime ocorreu na manhã de 4 de maio de 2026, dentro da residência do casal, no bairro Parque Cuiabá. A investigação aponta que o crime teve motivação patrimonial. Conforme a acusação, após matar a esposa, ele transferiu cerca de 18 mil do cartão de crédito da vítima para sua própria conta bancária. E na decisão de denúncia, o magistrado destacou que há provas de materialidade dos crimes e indícios suficientes de autoria para que o caso seja submetido ao Tribunal do Júri. O magistrado também manteve a prisão preventiva de Jackson. Redação, Thalita Rocha.
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Agora na Cultura, 1h23. Uma boa tarde para você, tarde maravilhosa dessa sexta-feira, para você que tá no trânsito. Com certeza você vai ter uma tarde linda, apesar do calor, né? We Build the City é o maior e mais icônico sucesso da banda norte-americana de pop rock Starship, lançado em 85. A música alcançou o primeiro lugar na prestigiada parada Billboard Hot 100, mas carrega uma das trajetórias mais curiosas e divisíveis da história da música pop mundial. Agora vamos entender um pouquinho o surgimento da banda Starship. Jefferson Airplane, anos 60. Nascido em São Francisco, era uma das bandas pioneiras do rock psicodélico e da cultura hip, famosa pelo hino Somebody to Love. Jefferson Starship, anos 70. Com a mudança de integrantes, o grupo mudou de nome e emplacou hits como Miracles e Starship, anos 80. Após disputas legais e a saída do fundador Paul Kantner, os membros restantes, liderados pela vocalista Grace Slick e também pelo cantor Mickey Thomas, encurtaram o nome para apenas Starship e abraçaram totalmente os sintetizadores, as caixas de ritmo e, apesar de um ritmo extremamente dançante e alegre, de synth pop, a letra de We Build the City, escrita em parceria com Bernie Taupe, o eterno letrista de Elton John, é na verdade um protesto contra a ganância corporativa comercial da época. Bora lá curtir esse clássico de 85.

0: 1h43, Tears for Fears, Woman in Chains, Caleidoscópio dos Quintal e The River of Dreams, de 1993, com Billy Joel. A gente vai para um rápido intervalo, voltamos já já com muito mais para você. 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
0: 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E a hora certa na Cultura FM. 1h45. 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Tarde linda dessa sexta-feira para você que tá curtindo os clássicos da cultura na melhor de Cuiabá. Cultura FM 90.7. Vamos abrir essa sequência. Se prepara, porque a música é maravilhosa. Heaven, que é uma das baladas mais famosas e românticas da história do rock, lançada pelo cantor e compositor canadense Bryan Adams em 1983, e ela foi relançada com enorme sucesso global em 84 no, do álbum Red.

Reckless. Curiosamente, Heaven não foi escrita originalmente para o álbum de Bryan Adams, mas sim para a trilha sonora de um filme de Hollywood chamado A Noite dos Seis, A Night in Heaven, de 1983. O produtor do álbum de Bryan Adams, na época, não queria incluir Heaven no disco Reckless, alegando que a balada era suave demais para o estilo de rock pesado do cantor. Que falta de fé é essa, hein, produtor? Adams bateu o pé e decidiu mantê-la. Disse: eu quero e vai ser ela e eu não abro mão de jeito nenhum. E ele foi muito assertivo, né? O resultado provou que ele estava certo e a canção se tornou seu primeiríssimo single a alcançar o primeiro número 1 na prestigiada Billboard Hot 100. Transformando ele, né, num astro global. E a letra, escrita por Bryan Adams em parceria com Dean Wallace, descreve um amor tão puro, seguro e reconfortante que faz ele sentir que está no paraíso, heaven. Sempre que está nos braços da pessoa amada após terem superado tempos difíceis juntos. Na década de 70 e 80, para falar de paixão, desejo e até de frustração amorosa, os compositores precisavam usar metáforas, poesias e idealizações. Como comparar o amor ao paraíso em Heaven? A palavra exata para essa música, Heaven, é elegância. Aumenta o som aí, bora viajar. Vamos tomar um café em Chapada?

Chris the Bug, The Lady in Red, música de 86, os clássicos indo embora, volta agora só na segunda-feira a partir do meio-dia. Já já tem Carlos Matos na sua tarde, eu tô indo embora, a gente volta a se falar no domingo às 19 no melhor da MPB. Falando em MPB, eu vou deixar a minha última de hoje com todo o meu carinho, só pra você, que você tem uma tarde abençoadíssima. Tarde de sexta-feira maravilhosa, uma noite incrível e um final de semana daqueles que você merece, imperdível, lindo, maravilhoso e com tudo de bom. Vou deixar você curtindo O Poeta Está Vivo, que é uma das canções mais emblemáticas do rock brasileiro, lançada pela banda Barão Vermelho. A letra foi escrita pela cantora e compositora Duz Quintal. Ela compôs o texto no final dos anos 80 como uma celebração à vida de Cazuza, o eterno poeta do rock nacional, após ele retornar de um severo tratamento de saúde em Boston. A melodia foi criada por Frejá, mas a canção acabou sendo lançada pelo Barão Vermelho após a morte de Cazuza. Frejá costuma dedicar a faixa não apenas a ele, mas a todos os poetas cuja obra continua a transformar o mundo.

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7: E aí, tudo bem?

Várzea Grande, todo em torno. Amigos de perto, amigos de longe, mais próximos da gente, através da internet, curtindo no culturafmcuiabá.com.br e também pelo aplicativo Rádios Rede Gazeta. E aí, tudo bem? Tudo certo? Em casa? Opa, que coisa boa nos afazeres aí, ligados aqui com a gente, ligada aí com a gente, menina. Bom, no trabalho? Bom trabalho pra você, tudo de bom, estamos juntos. A carona no trânsito, não dispenso. Amigos que circulam por Cuiabá e Várzea Grande, sintonizados em 90.7, destravando memórias com sucesso, trazendo aí a lembrança, né? A memória, um momento maravilhoso vivido através de uma canção. O tempo todo aqui na rádio oficial do Flashback. Coisa boa. Seja muito bem-vindo, tá? Que prazer. Eu sou o Carlos Matos. Bora! Nessa tarde super abençoadíssima por Deus, no dia 10 de julho do ano de 2029. Quem chegou? Marcelo Ferraz. Oi, Maria Fernanda. Excelente tarde pra você, menina. Tamo junto. Quem tá aqui também é o Marcos Antônio. Agradecendo o carinho também. Já chegou chegando, né? Oi, Viviane. Boa tarde pra você, Viviane. Estamos juntos. A Zilda Marcelina também com a gente. Olha que legal. Eu vou falando aqui, as mensagens vão chegando. A Rubi acabou de chegar. Oi, menina. Tudo de bom a você. Seja bem-vinda. Coisa boa. Direção Geraldo Dori Leo Leal. Artística é do Lennon Francis. A programação tem assinatura do Beto Silva. E vamos juntos ao longo da tarde. A partir das 5 da tarde, é você quem faz a programação aqui com Carlos Matos, tá? Suemar de Jesus Brito também deu aqui, jovem. Disse aqui, e aí é nóis, jovem. Obrigado pelo carinho. Vamos juntos aqui. Tarde Companhia no ar. Quantos amigos chegando aqui também, gente, ó. Deixa eu agradecer o carinho. A Marta.

Oi, Marta. Marta e o Tadeu da Big... Big o quê? Malague? Não sei. Não deu aqui pra entender. Big Malague. Excelente tarde pra vocês aí. Obrigado pelo carinho da companhia. Bora! Vamos começar aqui o nosso Tarde e Companhia. 659-9987-2339. Bacará pra começar. 86. Aumenta. Essa é uma pedrada, ó.

0: The Cure, Just Like Heaven, de 1987. Você Não Soube Me Amar, de 82, com Blitz, com a banda Blitz. Você Não Soube Me Amar. I Turn to You, Christina Aguilera. Call Me Up, Baccara, de 86, abriu o nosso Tarde Companhia. E aí, onde é que você tá, hein? Você tá em casa? Tá curtindo a gente? Obrigado pelo teu carinho, a tua companhia. Essa é a Cultura FM, a rádio que destrava sua memória afetiva o tempo todo. Tô contigo aí no trabalho? Ah, é? Valeu demais pelo carinho. Vamos juntos na carona, então, na Cuiabá e também em Várzea Grande. Sextou, sextou, chegou demais da conta, Vivi. Excelente tarde pra você. Obrigado pelo carinho da companhia. Quem mais que tá aqui junto com a gente? A Fabi. Oi, Fabi. Eu tenho a Rubi e a Fabi junto com a gente nessa hora. Obrigado aí pelo carinho da companhia. Estamos juntos. Essa aqui é uma... O que é isso aqui? Uma capivara. Uma capivara com uma borboletinha no nariz. Não sei o que quer dizer isso. Deve ser simpático. Não sei o que quer dizer essa capivara com uma borboletinha no nariz, fazendo um movimentinho do pescoço. Eu não entendo de figurinha, gente, de verdade. Eu não sei o sentido. É bem fofinho. É bem, bem fofinho essa aqui, gostei. Eu não consigo interpretar figurinhas, eu não sei. Tem que perguntar para os universitários. Bora, gente. Tá chegando a informação aqui na Cultura FM. Bora lá. Tem mais uma cobrança. Vou contar para você. Sabe aonde? Lá no Detran de Mato Grosso. Vai.
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0: O Detran de Mato Grosso voltou a cobrar R$ 171,98 pelo exame psicológico exigido no processo de obtenção da Carteira Nacional de Habilitação. O novo valor entrou em vigor nesta quinta-feira e deve ser aí aplicado por todas as clínicas e psicólogos credenciados ao órgão em todo o estado. A alteração também alcança aí a junta psicológica, cuja aí o valor será cobrado por cada profissional que participa aí do procedimento. De acordo com o Detran, a mudança atende aí uma decisão da Justiça em mandado de segurança coletivo, que determinou aí o restabelecimento da cobrança anterior e suspendeu os efeitos da portaria editada pela Secretaria Nacional de Trânsito, a Senatran. A atualização foi publicada ontem no Diário Oficial do Estado. O exame psicológico integra as etapas obrigatórias para quem deseja obter a CNH. Atualmente, Mato Grosso possui 245 clínicas, né? 245 clínicas psicológicas e 272 psicólogos credenciados ativos junto ao Detran para realizar esse tipo de avaliação. A redação é da Thalita Rocha. Tudo subindo. Só taxa daqui, só taxa de lá. Até a gerente do banco é Natasha.
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0: Muito bem, estamos de volta. Segundo o soldado, até capivara estão usando piercing.

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0: Disco Inferno, 1976, The Tramps, na programação aqui do nosso Tarde em Companhia. Deixa o Amor Acontecer, 1999, com Roupa Nova. Bonnie M, Daddy Cool, de 1976, e Tender Love, Soft Cell, no nosso Tarde em Companhia. Começou, hein? Espanha e Bélgica. Começou, hein? Bora lá. Muito bem, pra você ligado na Cultura FM, 3 horas, 1 minuto, é o seguinte, tem uma novidade, conto daqui a pouquinho pra você que tá ligado aqui, sabe por quê? Porque hoje é um dia maravilhoso, é sexta-feira, 10 de julho, uau, uau, uau, que é isso? Hoje é o dia da pizza, é mesmo? Já, já eu te conto, tá bom?
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0: Jason Donovan, See You With A Kiss, de 1989. Our Love, Donna Summer. O de Império aumentou o volume e curtiu demais aí, né, garoto? 1979, Insensível, de 85, com Titans, Reach, Gloria Estefan. Também passou por aqui, Hugh Lewis in the News, Stuck With You, de 1986. Muito bem. Para você que está ligado aqui na Cultura FM 90.7, agora tem a informação, bora lá.
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0: A Secretaria Municipal de Saúde reforça que adolescentes e jovens de 15 a 19 anos têm até o dia 31 de dezembro para receber aí a vacina contra o HPV. A prorrogação da estratégia de resgate vacinal foi definida pelo Ministério da Saúde e tem como objetivo ampliar a proteção de quem não foi imunizado na idade recomendada ou não possui registro da vacinação. A medida segue até o dia 31 de dezembro e em Cuiabá, a vacina está disponível em todas as 72 unidades de saúde da família, distribuídas nas quatro regiões da cidade e na zona rural, facilitando o acesso da população ao imunizante. A redação é da Thalita Rocha.
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0: This is Michael Jackson, nos 90.7 da Cultura FM, a rádio que destrava sua memória afetiva o tempo todo. You're Not Alone, de 1995, né? Passou por aqui também, talvez, L.S. Jack, Promises, com Barbara Streisand e Bee Gees. E Corona, The Rhythm of the Night, de 1994. Muito bem, intervalo é rápido e eu volto já já.
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0: Muito bem, essa é a Cultura FM, a rádio oficial do Flashback. Bom demais ter a tua companhia nessa tarde, né? Daqui a pouquinho caminhando já pro fim de tarde, início de noite. Na verdade, já estamos caminhando pro fim de tarde, né? 4:04. Tudo de bom a você ligado aqui na Cultura FM. Um rápido intervalo. E aí, na volta, eu quero que você participe com a gente. Tem um convite para você participar e vai se dar muito bem. Tá bom? Vai se dar muito bem no Cultura Flashback. Mas você já vai participar desde agora. É rapidinho, depois do intervalo eu te conto.
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0: Muito bem,

7 minutos, 4 e 7. Bom, daqui a pouquinho tem o Cultura Flashback, tá? Muito bem. Daqui a pouquinho tem o Cultura Flashback. Já sabe, né? Aquele momento onde você manda o teu flashback, faz a programação com a gente. Só que hoje, galera, sim, você que participa com a gente, você que tá ligado aqui, sempre curtindo também a programação de flashback feita por você. Bom, e atenção, tá? Hoje é 10 de julho. Não tô começando ainda o nosso Cultura Flashback, tá? Hoje é 10 de julho, dia da pizza, e a gente vai comemorar do jeito que a gente mais gosta. Com pizza boa e pizza quentinha, sim! Você vai mandar um áudio pra mim, respondendo aí. Pizza combina com flashback? E qual é a música que não pode faltar enquanto você saboreia uma deliciosa pizza? Certo? E também o seguinte, pizza combina com flashback por quê? Hã? Manda aí, eu quero saber. Os 5 melhores áudios. Cada um vai levar uma pizza da Casa da Pizza, gente. Sim. Da Casa da Pizza, só de falar que é da Casa da Pizza, a boca enche d'água, as melhores pizzas, atendimento diferenciado, enfim, é da Casa da Pizza, tá? Dentro do Cultura Flashback, manda um áudio pra mim dizendo qual é o flashback favorito aí pra ouvir comendo pizza. Ah, e termine a frase dizendo assim, pizza combina com flashback por quê? Manda aí, facinho, tranquilo, tá? Tô aguardando então. Manda desde agora, vai usando a tua criatividade aí, porque eu posso presentear você com uma pizza maravilhosa. E ainda também tem par de convites para curtir a 58ª Expo Agro. Ó, que beleza! Combo completo? Então manda ver, tá bom? No 65999872339. Dia da pizza hoje, então eu quero saber aí de você. Ai, ai, pizza combina com flashback? Qual música antiga não pode faltar enquanto a pizza chega à mesa? Manda aí um áudio pra mim dizendo qual é o seu flashback favorito pra ouvir comendo pizza. E termine a frase. Pizza combina com flashback porque, pontinho, pontinho, pontinho, você me diz. Os 5 mais criativos vão ganhar uma deliciosa pizza da Casa da Pizza. Tá bom? O que é isso? Vocês vão ganhar. O locutor não ganhou nenhuma. Não ganhei mesmo. E é o dia da pizza, ou Casa da Pizza. Tenha dó, Casa da Pizza. Manda pro locutor também. Tá bom? Manda pra gente aqui também. Vamos lá, Like a Fool, 1985, Robin Gibb. Essa é uma que, na minha playlist, comendo pizza não pode faltar de jeito nenhum. Robin Gibb, vai!

0: Muito bem, essa é a Cultura FM 90.7. Sister Sledge com We Are Family, de 1979, Velha Infância Tribalista. Tribalistas, tá bom? Tribalistas, Velha Infância. Também passou aqui Sir Elton John, Something About The Way You Look Tonight, de 1997, e Like a Fool, Robin Gibb, de 1985. Bom, é o seguinte, hoje é dia da pizza. Sim, eu quero saber. Sim, pra você, pizza combina com flashback? Qual música antiga não pode faltar enquanto a pizza chega à mesa? Qual música antiga? Pizza e flashback, eu quero saber. Tá bom? Pizza combina com flashback? Manda seu áudio aí, dizendo qual é o seu flashback favorito para ouvir comendo pizza. E termine a frase. Pizza combina com flashback por quê? Pizza combina com flashback por quê? Use a sua criatividade, participe. Serão 5 pizzas que eu vou presentear, tá? Os mais criativos áudios, né? Vão ganhar aí uma deliciosa pizza da Casa da Pizza. Beleza? Então seja criativo, vai lá, capricha, manda pra mim. Você pode levar uma pizza maravilhosa pra saborear com alguém especial aí. Ah, e é da Casa da Pizza, gente. Maravilhosa, só o nome já diz tudo, Casa da Pizza, né? Qualidade sem igual. Então eu quero presentear você dentro do Cultura Flashback. Você já pode gravar o teu áudio e me mandar desde agora. Fique à vontade, tá? 65999872339.
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0: Mato Grosso encerrou o mês de junho com um crescimento de 7,61% no número de consumidores inadimplente, em comparação com o mesmo período aí do ano passado. Os dados fazem parte do levantamento do SPC Brasil para a CDL Cuiabá e apontam ainda que 48,34%, ou seja, quase metade da população adulta, o equivale aí a cerca de 1,5 milhão de mato-grossenses, acumula restrições de crédito e dívida de alto valor. O índice de consumidores com restrições no crédito ficou aí acima da média no Centro-Oeste, que é de 6,89%, e também superou a média nacional de 7,55%. Na comparação mensal, houve uma pequena redução de 0,10% entre maio e junho. O setor bancário ainda concentra a maior fatia dessas pendências, respondendo por 54,3% do total de dívidas em atraso no estado. Em seguida, vem o comércio, outros setores, água e luz e comunicação. A redação é da Thalita Rocha.
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0: Essa é a Cultura FM 90.7, a rádio oficial do Flashback. Firmamento, Cidade Negra, Fast Car, Trey Chapman. Também tivemos Yes, On Ear of Lonely Heart, de 1983. Gente, 83 minutos do segundo tempo já. 83 minutos, né, de bola. Quase chegando aí ao final do segundo tempo. Tá impedido, né? Não tem jeito. Pode levantar a bandeira aí, seu juiz. Não levantou não, hein? Que é isso, ó. Mas tava impedido, Liamal. 1-1 jogo, hein? Espanha e Bélgica. 1-1 é o placar. Deve ir pra prorrogação e depois pênalti. Tava impedido, gente. Que é isso. Muito impedido. Mas é o seguinte. Vamos lá. 659-9987-2339. Você participa comigo aqui no fim de tarde, mandando aí, porque hoje é o dia da pizza. E tem também par de convites para você curtir aí a 58ª Expo Agro, tá? Hoje é dia da pizza e eu quero saber para você aí, ó. Para você, pizza combina com Flashback? Qual música antiga não pode faltar enquanto a pizza chega à mesa? É isso que eu quero saber. Então manda aí um áudio aí pra mim, dizendo qual é o seu flashback favorito pra ouvir comendo pizza. E termine a frase, pizza combina com flashback, por quê? Tananã, tananã, tananã. Beleza? São 5 pizzas que eu vou presentear aqui dentro do Cultura Flashback. Daqui a pouquinho começa. Você já pode mandar o teu áudio, você já pode usar a sua criatividade. Manda aí, os 5 mais criativos vão levar uma pizza cada. Então fique à vontade, gente. A pizza da casa da pizza. Já deu, né, pra entender, né? Qualidade, sem sombra de dúvida, né? Então, meu amigo, qualidade, confiança, enfim. A maravilhosa pizza da casa da pizza. Manda o teu áudio com a sua criatividade e diz aí pra mim, beleza? Qual o seu flashback favorito pra ouvir comendo pizza e termine dizendo pizza combina com flashback, por quê? Beleza? Aí você usa a sua criatividade. Manda no 659-9987-2339 e ainda tem um par de convites pra você curtir também a 58ª Expo Agro.
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12: Agora 4h49.

0: Muito bem, Vander Lee, esperando aviões. E o avião que estava à espera da seleção que iria embarcar para voltar para casa é o avião da Bélgica. A Bélgica volta para casa e a Espanha continua. Aos 86, né? Faltando pouquinho para terminar ali, para ir para a prorrogação. Cara, mas também o cara deu um balaço, né? Fora da área. O goleiro rebateu, né? Foi tentar pegar em dois toques, mas não conseguiu. Aí o grandalhão lá, eu esqueci o nome dele agora, foi lá e fez 2-1 para a Espanha no tempo normal. E os espanhóis passaram. Não é mesmo, Viviane? Um abraço para você. Obrigado pelo carinho da companhia. Bom, é rapidinho o intervalo, hein? Vai começar o fim de tarde mais incrível do planeta, onde você participa aqui, faz a programação com o Carlos Matos até as 7 da noite.
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Muito bem. Ó, hoje você vai participar porque tem pizza e tem também convites para curtir aí a 58ª Expo Agro. Mande um áudio pra gente dizendo aí qual é o seu flashback favorito para ouvir aí comendo pizza, certo? Comendo pizza. E termine a frase: pizza combina com flashback por quê? Beleza? Hoje é dia da pizza e eu quero saber para você: pizza combina com flashback? Qual música antiga não pode faltar enquanto a pizza chega à mesa? Coisa boa, hoje é dia da pizza, né? É você quem vai se dar bem. O locutor só tá passando vontade. É a pizza da casa da pizza. Minha pizzaria preferida. Verdade. Nossa, a boca enche d'água aqui. Fala sério. E o duro, que é o dia da pizza e quem vai se dar bem é você que me ouve aí. Manda aí os áudios mais criativos, vão ganhar uma deliciosa pizza. Beleza? Os mais criativos, são cinco. Cinco pizzas. E eu quero presentear você, meu amigo, minha amiga. Use a sua criatividade. Beleza? Coisa boa. Vamos lá, 659-9987-2339. Pode mandar o teu áudio aí, já tem áudios por aqui. A gente vai intercalando aí a partir de agora. Deixa eu só fazer uma cocita aqui, rapidinho, pra gente poder começar aqui o nosso Cultura Flashback de boinha. Vamos lá, gente, o que tá acontecendo aqui? Apertar este play. É aqui, ó, muito bem. Vamos começar? Pra cima, desse jeito aqui, ó. Pode dar gás aí.

0: Muito bem, essa é a Cultura FM 90.7, a rádio oficial do Flashback. Que pedrada, hein? Fala sério, Suema, fala sério. Que pedrada do Real System, There Is No More Love. Excelente fim de tarde para você. Obrigado pelo carinho da companhia e da audiência. Seja você muito bem-vindo, bem-vinda sempre à Cultura FM nesse fim de tarde, fazendo a programação aqui junto com a gente. No 659-9987-2339, você participa aqui com o Carlos. Hoje você pode levar pizza, pode levar também aí par de convites para curtir a 50ª Expo Agro. Sim, você pode ir por conta, de boinha. Quem é que tá aqui comigo, hein? Vai, use aí a sua criatividade, vai.
1: Oi, boa tarde, Cultura. Tô ligadinha em vocês, Thaís Alencar, motorista de aplicativo. Jardim Paula 2, Voz é Grande. A minha música flashback é Roupa Nova, Whisky a Gogô, que eu gostaria de ouvir, e seria uma combinação perfeita. Pizza flashback e boas lembranças.
0: Bora!
1: Eu quero ganhar a pizza.
0: Eu também! Diz aí, Paulinho, canta pra ela.

0: Muito bem, essa é a Cultura FM 90.7. Hoje é dia da pizza e eu quero saber, pra você, pizza combina com flashback? Qual música antiga não pode faltar enquanto a pizza chega aí à mesa? Manda aí o áudio, participa com a gente, beleza? Finaliza aí dizendo, ó, pizza combina com flashback porque assim, assim, assim, assim, beleza? Então tá, aguardando aí a tua participação no 659-9987-2339. Tenho 5 pizzas e uma pode ser sua. Quem é que tá aqui?
1: Oi, Cultura, boa tarde, aqui é a Gabriela. Do bairro Dom Aquino. E pizza combina com flashback, porque é aquilo, né? A gente sempre gosta de repetir, comer bastante. E pizza lembra também bons momentos, assim como aqueles flashbacks que a gente adora reviver. Também, pra ajudar e relembrar também, toca uma música aí do Michael Jackson. Um flashback bem legal pra gente curtir a tarde.
0: Muito obrigada, bem. Beijo. Outro, tudo de bom. Ó, já falei que tem que colocar um óleozinho nessa porta aí, ó, tá bom? Que é isso, gente, ó. Vamos lá, vai. This is Michael Jackson.

0: Ai, ai, ai. Muito bem, que é isso, nem perto passeio. Essa risada maravilhosa, né? Michael Jackson, Thriller, de 1982. Ó, 659-9987-2339, gente. Agradecido por demais. Quantas mensagens chegando aqui para participar com a gente. Agradecido, tá? Tem um par de convites para a 58ª Expo Agro. Tem também pizza, porque hoje é o dia da pizza. E não é qualquer pizza que eu vou presentear você. Vou presentear com a Casa da Pizza. Serão 5 pizzas, tá bom? Os 5 melhores áudios criativos, né? Podem vir a se dar bem, levar também par de convites e levar pizza da Casa da Pizza. Manda aí o seu áudio pra gente dizendo qual o flashback favorito pra ouvir comendo pizza e termine a frase. Pizza combina com flashback porque... Ah, os mais criativos aí vão ganhar uma deliciosa pizza da Casa da Pizza. Eu creio que eles vão mandar uma pro locutor também. Gente do céu, tô até salivando demais aqui. É a pizza da Casa da Pizza, gente. Que é isso? Já sabe, né? Então manda aí. Tô aguardando a tua participação na volta do intervalo. Tem pra você aqui mais participações aqui no Atem, né, Production? Tem um montão. Bora lá. Chegando a informação. Bora.
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0: Na capital de todos nós, mato-grossenses, temos 31 graus. Umidade relativa do ar está abaixo do ideal, que é de 60%. Temos 46% neste momento, né, de umidade relativa do ar e ventos moderados a 2 km de horário. Amanhã, a mínima para sábado será de 21 graus e a máxima de 33 graus.
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0: De volta, bora lá, vai, gente.

0: todo e gostamos demais da conta de presentear você, tá? Sim, então participa com a gente. Manda aí o teu flashback. Pode ser por áudio, pode ser por texto, mas hoje, pra se dar bem, levar aí pizza da Casa da Pizza, somente áudio, tá bom? Então, portanto, é somente hoje, tá beleza? Pra levar cá pizza da Casa da Pizza, porque hoje é o dia da pizza. Você manda o teu áudio dizendo aí qual o seu flashback favorito para ouvir comendo pizza e termine aí a frase: pizza combina com flashback, por quê? Aí você, a criatividade é sua, fique à vontade, peça o seu flashback também, a gente rola junto aqui. Combinado? E tem par de convites para a 58ª Expo Agro. Vai lá, gente, participa. Vamos lá, tem participações aqui, production. Bora lá então, ó. E aí, combina ou não combina, hein? Diz aí pra mim.
1: Boa tarde, amigão. Boa tarde aos ouvintes. Eu tô vindo de viagem aqui na BR e parei só pra mandar esse áudio. Pizza com Pix, pizza no cash. A pizza, na verdade, combina com flashback. Meu nome é Hussein. Participando aí, um grande abraço a todos, Deus abençoe. Ah, eu curto bastante os flashbacks do John Travolta.
0: Muito bem, então vamos trazer aqui com a Olivia, o Newton John também, vai. Summer.

0: cantava essa música e dizia Seven Boys, é aquele pão gostoso, maravilhoso. Quem é que tá aqui, vai?
1: 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Então, pra mim, pizza combina com aquele clássico do Depeche Mode, Police of the Truth. Eu sou Maria Fernanda.

0: Essa é a Cultura FM 90.7, 5h38. E aí, combina ou não combina? Diz aí pra gente.
1: Boa tarde, Carlos Matos. Meu flashback favorito é Garota de Berlim, com Supla relembrando o passado. E flashback e pizza, a combinação perfeita para reunir os amigos, reviver boas lembranças e criar novas histórias. Em uma noite inesquecível. É isso aí, Carlos Matos. Tamo junto. Boa tarde.

Muito bem, garota de Cuiabá, garota de Berlim, 1985, né? Que é isso? É o Supla com o grupo Tóquio. Maravilhosa. Bom, gente, vamos ao intervalo e volto já já. Você pode se dar bem, levar a pizza e levar também par de convites para curtir a 58ª Expo Agro, tá? Hoje é dia da pizza. Você tá participando aqui comigo, mandando o teu áudio. Tá participando, mande aí o seu áudio, né? Dizendo qual o flashback favorito aí, seu flashback favorito. É, para ouvir comendo pizza. E termine aí. Pizza combina com flashback porque... Beleza, é contigo aí. Use a sua criatividade, tá? Serão 5 pizzas, eu vou presentear você lá da Casa da Pizza.

0: planeta, tá? Manda aí o teu áudio e participa com a gente. Intervalo é rápido e eu volto já já.
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6: Muito bem, estamos de volta às 5h47. Fim de tarde com você, meu amigo, minha amiga. Fica incrível.

0: 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Que destrava sua memória afetiva o tempo todo. Qual é o seu flashback favorito aí pra ouvir comendo pizza? Ah, e termine a frase também aí. Flashback combina, né? Pizza combina com flashback, por quê? É, você usa sua criatividade numa boa. Beleza? 65999872339. Quem é que tá aqui junto com o Carlos? Vai!
1: Olá, Cultura FM. Aqui quem fala é Marilene Bezerra, do bairro residencial Santa Terezinha 2, em Cuiabá. Flashback combina com pizza, porque cada flashback é uma fatia de felicidade. E ninguém é triste comendo uma boa pizza. Quero pedir aí um flashback pra gente curtir. Tom Tom Club, Genius of Love. Um beijo para todos.
0: Outro.

0: lugares maravilhosos. Vivi um bom momento, que essa música me lembra meu irmão, Francisco Baima Matos Júnior, o Baima. Baima, ele trabalhava lá em Campo Grande, no Mato Grosso do Sul, como garçom, né? Lá no Pix Drink. Uma casa noturna lá na época, né? E aí ele terminava. Quando terminava, ia pra casa, levava aquelas coisinhas gostosas pra gente comer. É o que tínhamos pra comer. Mas levava com muito amor, muito carinho, né? Coisa boa. Boas lembranças. Tenho boas lembranças. E essa é uma das músicas que a gente passava por lá, tava tocando assim, ó. Porto Club, Genius of Love, de 1981. Eu acho que ele deve estar na volta pra casa aí, tá ligado nessa hora sempre comigo, né? Abraço pra você, meu grande irmão, Francisco Baima Matos Júnior. O Baima, muito bem. Quem é que tá aqui comigo? Flashback combina, gente? Será mesmo, hein? Manda aí o teu áudio dizendo qual é o seu flashback favorito. Pra ouvir comendo pizza. E terminei dizendo assim, ó, pizza combina com flashback porque assim, assim, assim, assim. Use a sua criatividade. Participe com a gente, tá bom? Quem é que tá aqui junto com Carlos Matos nessa hora? Caiu aqui tantas mensagens, gente. Será que eu vou encontrar? Muito bem, cadê a mensagem? Agora sim, pronto, vamos lá, vai. Quem é que tá aqui?
1: Boa noite, meu nome é Cláudia. Eu gostaria de ouvir a música Dance in the Dark, de Bruce Springsteen. E eu acho que pizza combina com flashback, porque ambos trazem nostalgia pra gente, uma sensação de satisfação.
0: Boa, boa!

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1: Matos, aqui quem fala é o Léo. Estou aqui no trânsito curtindo a Cultura FM, curtindo esses flashbacks aí maravilhosos. Obrigado pela Cultura poder nos proporcionar esses momentos aí, meu amigo. Podia tocar aí para nós no Balanço das Horas com o Grupo Metrô? Valeu, bom fim de tarde a todos aí.

0: Muito bem, será? Será que ele virá? Muito bem. Essa música é maravilhosa, né? Tudo pode mudar. Com o Metrô. Quem curtiu aqui? O Léo. Léo tá no trânsito. Mandou um áudio. Agradecido por demais pelo carinho da companhia e da audiência. 6:03. Vou para um rápido intervalo e volto com muito mais música. Deixa eu agradecer o carinho e a inveja passada aqui. E a vontade também deixou aqui, né? Marco Mangoni. Ele tem um pequeno resort ali na Chapada dos Guimarães. E ele de vez em quando brinca lá no... Lá no fundo, né? Tem forno a lenha, forno elétrico. Ele tava lá brincando. E fez aquela pizza de forno a lenha tirada no exato momento, assim. Que delícia. Que é isso? Para com isso, Marcão. Para de fazer essas coisas. Uma hora dessa com a gente aqui. A fome que eu tô, né, Júnior Mesquita? Aqui também, tá ligado? Carlos, tô com fome, eu também. Obrigado pelo carinho da companhia e da audiência. Um abraço pra você, pra esposa e também pro Buddy. Buddy Nelson. Ó, 659-9987-2339. Você participa aqui com Carlos. São 5 pizzas que eu vou presentear você no programa de hoje. Pra saborear, né? E também pra comemorar esse dia que é maravilhoso, o dia da pizza. E eu quero saber, pizza combina com flashback? Manda aí um áudio pra gente dizendo, né, qual o flashback, seu flashback favorito, pra ouvir comendo pizza. Termine aí, pizza combina com flashback, paraná, paraná, paraná. É com você, a criatividade é sua, tá beleza? 659-9987-2339. Pra você participar, que eu também quero, Graziella, né? Também quero. Deixa eu agradecer o carinho também do Alexandre. Alexandre. O Alexandre Viana. É isso mesmo? Alexandre Viana. Ótima noite pra você, obrigado pelo carinho. Pela companhia também. É rapidinho o intervalo, tá? E eu volto com mais músicas, com mais emoções, nessa última hora do nosso Cultura Flashback, feita por você que tá em casa, tá no trabalho e tá no trânsito também participando com a gente. Não saia daí, manda aí o teu flashback, participe da nossa programação que você pode se dar muito bem.
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6: Muito bem,

0: 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Bom demais ter a tua companhia aqui junto com a gente. Vamos até às 7 da noite. Diz aí, vai.
1: Boa noite, Carlos Matos. Pizza combina com flashback porque simplesmente é uma máquina de sensações. Ela aguça o nosso paladar, ela aguça o nosso olfato, ela aguça a nossa audição. É uma combinação perfeita que nos remete a momentos mágicos do nosso passado, seja com uma pessoa, seja com uma experiência, seja com um local. Então, ainda mais se for ouvindo Fascinated do Company B. Beleza? Um abraço, bom final de sexta e bom fim de semana.

0: 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Qual é o seu flashback favorito para ouvir comendo pizza? Manda aí, vai no 659-9987-2339. Diz aí quem é.
1: Aqui é o Paulo Oliveira. E pizza combina com flashback, porque flashback é vida. E nada mais saborosa, tão saborosa, aliás, quanto a vida, é o pedaço de pizza, bem saboroso também. Então, eu acho que para representar esse dia, nada melhor que um grande italiano que representa muito bem o flashback, que é Rocco Granata, com a música Marina. Carlão, grande abraço para você e para todo mundo que ouve a Cultura FM, a casa do flashback. Valeu!

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1: Boa noite, Rádio Cultura, tudo bom? Aqui é o Giovanni, do bairro Dom Aquino. E pizza combina com Flashback, porque os dois têm tudo a ver, né? Os dois fazem a gente voltar no tempo, lembrar dos momentos simples que marcam a nossa vida, a nossa história. Mas, na verdade, no fim, não é só sobre comida, né? São as pessoas e as memórias que ela desperta. Toca pra mim aí, Dance Queen. Boa noite.

0: Rádio Oficial do Flashback, sexta-feira, sua linda. Ai, ai, ai, 10 de julho de 2026. É isso, gente. Fala sério. Ó, já dizendo aqui, vários, tenho aqui vários áudios ainda pra trazer e muitos ainda não vão pro ar. Muitos áudios aqui e agradecer as participações aqui. Obrigado mesmo pelo carinho da companhia com a Rádio Cultura FM de Cuiabá. Tô cansado, hein? Hoje, tô assim com a língua de fora aqui. Tem que arrumar alguém aqui pra poder nos dar um suporte aqui. Gente do céu, uma correria, mas aquela correria gostosa. Rosali, tá com a gente nessa hora. Obrigado pelo carinho da companhia. Né? Graziela também, agradeço por demais. Agradecer o carinho também da Rubi. Da Cristiane Maria, seja bem-vinda, tá no trânsito. Nossa, quantas participações aqui, agradecido demais. Bom, vou pro intervalo aqui, é bem rapidinho, aí tem mais participações aqui ainda. E de repente a sua pode entrar aqui também no 659-9987-2339. Qual é o seu flashback favorito para ouvir comendo pizza, saboreando pizza? Você pode também terminar aí o teu áudio dizendo, né? Pizza combina com flashback porque disso. Manda aí, quem sabe entra aqui no ar, fique à vontade, tá? Manda no 659-9987-2339. É bem rapidinho, não saia daí. Tem par de convites também para a 58ª Expo Agro, que começa hoje a Expo Agro, né? Aí a gente vai colocar você num lugarzinho maneiro lá, tá bom? Você vai curtir lá tranquilamente os shows. A Expo Agro é aberta, é entrada franca, mas a gente vai colocar você lá num camaradezinho, bacaninha, tal, numa área lá mais reservada. É o par de convites que te leva até lá, tá bom? Daqui a pouquinho a gente vai saber também quem é que se deu bem. Combinado?
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0: Muito bem, você ligado na melhor programação Flashback do rádio, agradecido por demais pelo teu carinho, pela tua companhia. Vamos lá, 6h28, diz aqui pra mim, vai.
1: Boa tarde a todos da Rádio Cultura. Pizza tem tudo a ver com Flashback, para celebrar a união, a amizade, o amor entre familiares e amigos. E se for regada a uma música dançante do Queen, fica melhor ainda. Aqui é a Valdineia, do bairro Morada do Ouro, curtindo a Rádio Cultura.

0: 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Que prazer ter você aqui junto com a gente nessa hora. Não acredito que apagou aqui a mensagem. Não. Não apagou não, tá aqui, pronto. Vamos lá, quem é que tá aqui com o Carlos? São 5 pizzas, eu vou presentear você já, tá? Eu tô perguntando pra você aqui hoje, né? Nessa brincadeirinha, porque hoje é o dia da pizza, né? Qual é o seu flashback favorito pra ouvir comendo pizza? Aí termina aí. Pizza combina com flashback por causa disso. Ok? Quem é que tá aqui? Diz aí.
1: A combinação ideal para uma pizza pede uma música nostálgica, com ritmo agradável, pra comer, né? De comer. Clássicos internacionais.
0: Uai, quem tá ligando uma hora dessa? Não tem, gente. Tá bom, deixa a moça falar, vai. Pronto, agora deixa a moça aqui terminar, ó, vai.
1: Mas são perfeitos, pois criam uma atmosfera descontraída e aconchegante, né? Eu acho que tem que ser uma música clássica. Então eu gostaria muito de ouvir Do You Want To Do, Jeremy Jackson.
0: Excelente pedida. Mais excelente e maravilhosa pedida. Jeremy Jackson, Do What To Do, 1984.

0: Essa é a Cultura FM 90.7, a rádio oficial do Flashback Gazebo, I Like Chopin. Excelente noite para você. Daqui a pouquinho vamos conhecer os ganhadores das pizzas e também quem vai levar um par de convites para curtir aí a 58ª Expo Agro, presente da Cultura FM. Você vai curtir de boinha os shows. É um lugar reservado, mais próximo. Enfim, o nosso jeitinho de tratar sempre você, melhor ouvinte amigo do planeta. Tá bom? Obrigado pelo teu carinho, a tua companhia. Volto já já.
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0: Boa noite. Agora 6h48.

nosso Cultura Flashback dessa sexta-feira, dia da pizza. Agradecido por demais pelo teu carinho, pela tua companhia, a tua audiência, a interação aqui com Carlos Matos nesse fim de tarde e início de noite. Foi incrível. Agradecer a sua participação, você que mandou o áudio, não entrou aqui no ar, não deu por questão de tempo. Muitíssimo obrigado, tá? Pela companhia também com a gente. Quantos amigos, amigos que chegaram, amigos que continuam com a gente aqui. Feliz por demais. 5 minutos faltando para as 7. Deixa eu entregar aqui, você que participou com a gente, no 659-9987-2339, mandando a tua participação no programa de hoje. Tô olhando aqui porque tem um único pedido aqui, deixa eu só achar essa música para encaixar aqui, pronto, na minha saída, achei. Agora sim, atenção, então, você que participou aqui com Carlos, final do telefone 8731, Marilene Bezerra, Giovanni Santiago, 4126 é o final do telefone. A Andréia Pereira de Souza leva ingressos para curtir aqui a 58ª Expo Agro. Os demais, a Valdineia, final do telefone 9489. O Hussein, final do telefone 8500. E também o Ramses, né? 5329. Então vamos lá. Ramses, Hussein, Valdineia, Marilene Bezerra. Se deram muito bem aqui. E também o Giovanni, né? Levaram aqui pizza, presente da Casa da Pizza, nossa parceira. E a Andréia, né? Andréia leva par de convites para curtir a 58ª Expo Agro. Todos vão receber uma mensagem direitinho explicando para vir retirar o presente, tá bom? Fiquem certos disso. Bora! Ó, amanhã tem 11 horas da manhã, logo após aqui a Marcela Faria, eu chego com o nosso Estação do Samba de sábado. Muito samba e pagode para você curtir na Cultura FM em sua hora de almoço, no sábado e no domingo. Na noite de sábado, estamos por aqui também, com o nosso Cultura Pop, os seus embalos de sábado à noite. Um abraço do Carlos Matos, tô indo nessa, com a graça e a paz de Deus, feliz da vida sempre, como sempre, no dial, depois da Voz do Brasil, tem ele, né? Tem o Beto Silva, vai te fazer companhia na noite dessa sexta-feira. Tudo de bom a você. Amanhã cedinho ela chega, toda bela, para comandar o fim de semana da Cultura FM, a Marcela Faria. Tchau, gente. Tudo de bom.

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